0: Muito bem, legal, gente. Estamos de volta aqui nos estúdios da 87.9 Rádio Boa Nova FM. Este é o programa Conexão Gospel, hein? E você ouviu aí uma sequência de três louvores abençoadíssimos, hein? É, Lucas Agostinho, Não Mais Escravos. Também você ouviu aí Maria Marçal, Deserto, e também Vitória no Deserto, com o Ministério Hebron. Agora são 8 horas da noite com 9 minutos. E está chegando o momento agora de ouvirmos a palavra de Deus, hein? É isto mesmo, chegou a hora de meditarmos na palavra do Senhor.
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é guardada no coração para não pecar contra o Senhor. Este é o maior segredo. Para vivermos em santidade, vivemos em obediência e estar sempre aplicando o nosso coração na vontade e no querer do nosso Deus. Esconder, guardar esta palavra como algo precioso. E este termo, esconder, é exatamente isto. Quando usa-se esse termo no hebraico, esconder, não é simplesmente pegar de um ambiente e levar para outro lugar, em outro cômodo, e ficar ali guardado, não. Este termo esconder é como que se alguém pega algo muito valioso e ele guarda, ele cuida, porque ele entende que o que está sobre a sua responsabilidade é algo especial. É por isso que o salmista ele diz: escondi a tua palavra no meu coração, porque ele sabia muito bem que a palavra de Deus, ela tinha vida e tem vida. Ele sabia muito bem que a palavra do Senhor era o segredo que manteria ele com certeza em pé diante da presença do Deus Todo-Poderoso. E nós vamos agora meditar na poderosa palavra do Senhor. Eu cheguei aqui hoje nos estúdios da rádio e eu estava ali aguardando meu amigo Clóvis terminar aqui o programa. E enquanto eu estava aguardando para entrar no ar, eu pedi a Deus ali uma palavra e ele me orientou a estar falando hoje no livro do profeta Isaías, no capítulo 40 e o versículo de número 31. Este texto é bem conhecido. E hoje eu quero falar sobre os que esperam no Senhor. Porque não basta esperar, tem que esperar em Deus. Porque esperar sem Deus é fácil. Quem espera sem Deus se precipita muitas das vezes. Quem espera sem Deus toma algumas atitudes erradas. Quem espera sem Deus, deixa eu usar um linguajar nosso aqui, quebra a cara e muito, viu? Agora, quem espera no Senhor, este vive exatamente os planos e o projeto de Deus na vida desta pessoa. Então, queridos, estaremos aqui hoje meditando em Isaías capítulo 40, versículo 31, que diz: mas os que esperam no Senhor renovarão as suas forças, subirão com asas como águias, correrão e não se cansarão, caminharão e não se fadigarão.

Queridos, todos nós passamos por momentos de cansaço. Quem nunca na vida não se sentiu cansado? E eu não falo somente de cansaço físico, o cansaço que você está sentindo agora, aí como eu estou sentindo, porque eu trabalhei também o dia inteiro e do trabalho já vim direto aqui para a rádio. Não é fácil. É exaustivo, é cansativo e nós nos sentimos cansados, principalmente depois dos 40 anos. Quem tem mais de 40 entende o que eu estou falando, né? Alguém um dia disse, depois dos 40 a beleza aumenta e o cansaço também. Então, todos nós passamos por momentos difíceis, momentos de canseira. E existem pessoas que eu estou falando agora, neste exato momento, pessoas que estão cansadas emocionalmente. Outras estão cansadas espiritualmente. Outras estão cansadas fisicamente. E existe também um grupo que está cansado de lutar. Quando nós olhamos para o contexto do povo de Deus, o povo de Israel, eles também estavam cansados, vivendo um tempo difícil. Parecia que Deus estava em silêncio. Mas o profeta Isaías levanta uma palavra que é poderosa, hein? Ele diz assim, ó: os que esperam no Senhor renovarão as suas forças. Deus está dizendo, o cansaço, ele não é o seu fim. O cansaço, sem sombra de dúvida, ele vem para todos, mas ele não vai determinar o seu fim. O primeiro ponto que nós encontramos aqui importantíssimo nesta mensagem é que esperar no Senhor não é ficar parado. Quando alguém fala para você assim, olha, espere em Deus, mas isso não significa que você tem que ficar parado, inerte, sem fazer absolutamente nada. Muito pelo contrário, porque na Bíblia esperar em Deus significa confiar na sua palavra, confiar no seu poder. É continuar acreditando mesmo quando não vemos nenhuma resposta. Muitos estão desistindo porque olham apenas para o momento, sabia disso? Quantas pessoas que eu conheço nessa vida que estão desistindo, dizendo, pastor, eu estou pensando em desistir de tudo porque eu não estou suportando mais. Mas quando você vai olhar o contexto de vida, não houve nenhuma tentativa de continuar. E hoje a mensagem que eu estou tentando aqui inserir no teu coração é que você não pode desistir e que a luta, as dificuldades não vão determinar a sua trajetória, mas é Deus quem vai determinar a sua trajetória. É só um momento, porque quem espera em Deus sabe que o tempo do Senhor, ele é perfeito. Existem na Bíblia, senhoras e senhores, amigos que estão me ouvindo neste exato momento, me assistindo também lá pela rede social no Facebook. Existem muitos exemplos bíblicos de pessoas que esperaram em Deus. E quando eles resolveram esperar no Senhor, ou seja, não ficaram parados, não ficaram inertes, mas eles confiaram em Deus, Deus interviu na vida dessas pessoas. Quer um exemplo? Escute o que eu vou te falar. Você já ouviu falar da história de José?
Você já ouviu falar de José, o grande governador do Egito? Que ocupou um cargo que não existia e que foi criado por causa dele? Pois é, esse é José. Mas por trás de tudo isto existe uma trajetória, existe uma história. E a história de José não foi fácil, senhoras e senhores. Demorou tempo. José foi menosprezado pelos irmãos, foi traído pelos irmãos. José foi preso, numa cela fria ele ficou. José foi caluniado pela mulher de Potifar. José enfrentou tentação e ele disse: eu não posso pecar contra o meu Deus, não posso pecar contra o meu Senhor e contra o meu Deus, não posso. José foi esquecido na prisão. Quando ele disse para o copeiro: lembra de mim quando saíres daqui, porque José revelou os sonhos do copeiro e do padeiro, mas o copeiro não lembrou de José. Mas no tempo do Senhor, o copeiro lembrou. E sabe o que aconteceu? José foi honrado no tempo certo. Tornou-se o grande governador do Egito. Alguém que trouxe livramento para o seu povo. E no tempo da escassez, foi uma figura importantíssima. Quem é que nunca ouviu falar de Davi, que esperou para assumir o reino? Davi foi ungido na frente dos seus irmãos, um garoto, um menino, um jovem. Mas ele esperou o tempo certo para ser ungido o rei de Israel. Passou pela unção em Hebrom, em Jerusalém, e até chegar em Israel. Sabe o que é isso? É o tempo certo de Deus. Quem é que nunca ouviu falar de Abraão? Que ainda que ele e Sara tomou uma decisão precipitada, não esperando o filho da promessa, mas mesmo assim ele confiou em Deus juntamente com Sara e Deus deu a ele o seu filho Isaac. Quando olhamos para a história de Isaac, de igual forma. Isaac também, a sua esposa Rebeca era estéril. Mas diz a Bíblia que Isaac orou a Deus e Deus ouviu a oração de Isaac e Rebeca concebeu. E quando você vai olhar a história, desde quando Isaac ele casou com Rebeca com 40 anos e com 60 anos foi que nasceu o Esaú e o Jacó, foram 20 anos de oração. O que é isso? É esperar no Senhor. E esperar no Senhor é confiar nele, intensamente no Senhor. Então, quando olhamos para a história desses homens, nenhum deles, ouça isso, nenhum deles foram envergonhados, mas todos foram honrados por Deus. E na sua vida, na tua história, não será diferente. Deus vai te honrar também, meu irmão. Deus vê a tua aflição. Deus contempla a sua luta. Deus sabe da tua dificuldade. Mas a palavra rema para você hoje é: espere. E esse esperar não significa você ficar parado. Esse esperar é você confiar em Deus. É você continuar adorando, é você continuar servindo, é você continuar cantando, é você continuar pregando, é você continuar realizando cruzadas evangelísticas, é você continuar evangelizando, é você continuar fazendo o que Deus te escolheu para fazer. Enquanto nada acontece, você vai continuar firme na presença do Senhor. Me lembrei de um versículo que até citei ele hoje aqui no início deste programa, onde o salmista no Salmo 40, ele diz: esperei com paciência no Senhor. E não ficou por aí. E o que aconteceu? E o salmista responde: e ele se inclinou
alai, rimica lavassuri mi comanda labrachandas. Ele se inclinou para ouvir o meu clamor. Enquanto o salmista esperava, o salmista clamava. Enquanto o salmista esperava, o salmista orava. Enquanto o salmista esperava, ele enaltecia o nome bendito do Senhor. O segundo ponto aqui nessa mensagem é, no versículo, neste mesmo versículo 31, é que Deus, ele renova as forças. Então, Isaías está falando sobre esperar, Isaías está falando sobre renovação também. E renovação aqui de forças, é isso mesmo. O texto não diz que nunca ficaremos cansados. Ele diz que Deus renova as forças. Então ficar cansado não é pecado, viu? Não é pecado. Pecado é você ficar cansado e cair no erro. Aí, meu filho, é um erro gravíssimo. É um pecado terrível. Agora, ficar cansado, mas pedir a Deus força para que Ele te reerga, para que Ele te restabeleça, para que Ele dê ânimo para você, isso aí é atitude de crente. É atitude de cristão verdadeiro e genuíno. Então, ficar cansado não é pecado. Todos nós cansamos. Quem nunca na vida, quem nunca já pensou em parar, em desistir, em entregar tudo? Quem nunca na sua oração ali diz: Deus, eu não estou aguentando mais. Deus, eu já não estou suportando mais tanta aflição e eu quero desistir de tudo. Mas quando foi no outro dia, ao acordar pela manhã, a graça de Deus te visitou. O Espírito Santo te visitou. Trouxe a tua memória. Da onde? Eita! Da onde Ele te tirou? Quem era você e o que você é agora? E a vida que segue, a vida continuou. Então esse momento que você está passando agora é só uma fase, meu filho. Tá cansado, mas existe uma orientação aqui nesta palavra, querido. Ele diz assim, ó, que Deus, ele renova as nossas forças. Há um tipo de força que vem do homem, mas existe outra força que vem do céu. Tem gente que chegou sem força, aleluia, que na igreja, tem gente que chega sem força na oração, mas Deus, ele está dizendo, quando você está sem força nenhuma, eu renovo as suas forças. Tem pessoas que confiam na força do seu braço. E essas pessoas estão equivocadas em pensar desta maneira. Por quê? Eles vão ficar parados no caminho. Confiou na força do braço, meu filho? Tu vai se decepcionar e vai se decepcionar e muito. Mas eu pensei que dava. Não deu. Por quê? Porque você confiou na força do seu braço. Mas eu acreditei, eu estava convicto que ia dar certo. Pois é, subestimou e aí confiou na força do braço e se deu mal, meu filho. Mas quem depende de Deus continua caminhando. Dependa de Deus. Está sem força hoje? Dá um grito aí, solta esse grito da garganta e diga: Deus, eu preciso que o Senhor renove as minhas forças, porque eu não estou suportando mais. Muito bem, vamos recapitular. Eu estou indo bem devagar para você compreender o que Deus quer falar com você, ok? Vamos lá, vamos recapitular. Isaías está falando sobre esperar. Isaías fala também sobre forças.
Mas Isaías também fala sobre voar como águias. Olha a linguagem simbólica que Isaías vai usar aqui. A águia passa, queridos, por tempestade. Ela usa o vento forte para subir mais alto. Quando vem a tempestade, o vento forte, eita! Essa mesma águia que coloca as suas asas para trás. O seu foco é subir, subir, avançar acima da tempestade, porque, eita, ela sabe, se ela ficar embaixo, a tempestade vai matar. Mas se ela subir por cima, a tempestade vai passar. É por isso que Isaías está usando esta linguagem metafórica aqui, dizendo que Deus nos faz voar como águias. Eita, o que eu quero dizer para você nesta noite é: o que queria te derrubar será usado por Deus para te levantar. Os levantes sobre a tua vida, a perseguição, esta tempestade, este problema, está te impulsionando em direção ao teu milagre. Você vai e está crescendo mais e mais e mais. A luta não vai te destruir, mas a luta vai amadurecer você, meu irmão. É isso mesmo. Vai te amadurecer para que você tenha estrutura. Porque senão vai ficar um bebê chorão. É. Nunca vai amadurecer. Vai ficar um menino mimado. Vou usar a linguagem hoje do povo, né? Vai ficar um menino Nutella, Nutelinha, chorando aí. É luta, é dificuldade, não vou aguentar, não vou suportar. Engole esse choro, rapaz, enxuga essas lágrimas. Aleluia, te aprume. Essa luta está te amadurecendo. Está ficando mais forte. Deus quer que você estabeleça o teu testemunho, conte o teu testemunho para as pessoas, porque senão vai passar a vida inteira contando o testemunho de gente de longe, da sua família, de outros irmãos. Deus vai te usar para contar o seu próprio testemunho, e o seu testemunho será grande. A crise não é o fim, o deserto não é permanente, o processo não cancelou a promessa da sua vida, meu irmão. Quarto ponto para a gente encerrar. O texto está dizendo: subirão como asas, com asas como águias, correrão e não se cansarão. A força para você correr e para você caminhar. Correrão e não se cansarão. Caminharão e não se fadigarão. Deus está dando de verdade força para você subir, correr, caminhar. Deus fortalece em todas as fases da sua vida. Tem fase que você corre, tem fase que você apenas... Eita, eu tô sentindo uma graça de Deus tão grande aqui. É, meu irmão, vou repetir: tem fase que você corre, tem fase que você apenas caminha devagar. Mas o importante não é parar, é você prosseguir. Rama Suide Komandarabashandaramahai. É você caminhar, é você caminhar. Correndo ou caminhando, é você seguir em frente. Permaneça, permaneça e continue sempre avançando, meu irmão. O segredo não é a força humana, o segredo é esperar no Senhor. Então, hoje Deus, Ele está e Ele quer renovar as forças de alguém. E eu quero ser o primeiro a ser renovado por Deus nesta noite. Quem quer? Quem quer? Dá um glória a Deus aí. Eita! Talvez você hoje parou para ouvir esta programação.
justamente por isso. Porque você está muito cansado, está desanimado, pensando em desistir, mas o Senhor está mandando eu te dizer nesta noite: eu ainda sou Deus que te sustento. Eu sou Deus que te dou forças. Eu sou Deus que te faço atravessar tempestades. Eu sou Deus que, quando você está correndo, estou contigo. E quando está cansado, caminhando, estou contigo também. Não te desamparo. Não te deixo. Eu te ajudo. Seguro bem forte na destra de sua mão e te digo hoje: filho meu, aquieta o teu coração e espere em mim, porque o que há de vir, o que eu tenho falado, o que eu tenho projetado para ti é coisa grande. O mundo tem te proporcionado e te oferecido coisas fáceis, coisas que vêm e vão de uma forma muito rápida, mas o projeto que eu estabeleci para você e criei para você é grande. Talvez você está pensando que está demorando muito, mas essa demora que você considera é o tempo que para mim é amadurecimento para a tua vida espiritual. Tu és o meu filho querido, tu és a minha filha amada, não te abandono, não te deixo, te protejo, tu está guardado no meu coração, assim diz o Santo de Israel. Anda sombra calassúria.

com muitas pessoas nesta noite. Hoje Deus te fez ouvir esta palavra porque Ele está aliviando este peso grande que você está carregando. Hoje Deus está tirando mágoa. Hoje Deus está fazendo você olhar para frente. O passado a partir de hoje não te prende mais, meu irmão. A partir de hoje, Deus está tornando diferente a sua vida. Olha lá, irmã Nete dizendo, ó, eu tô assim mesmo. Essa palavra é para você, irmã Nete. Deus está dizendo, eu te dou força, mulher. Te faço atravessar tempestades. Caminho contigo e não te desamparo. Pega esta palavra hoje, guarda bem no teu coração e nunca se esqueça deste dia, deste encontro que Deus marcou contigo para ouvir de forma muito audível a voz do Senhor. Querido, se você me permitir agora, eu quero nesta hora orar por ti. Aonde quer que você esteja, permita-me alçar a minha voz, levantar as minhas mãos em direção agora da sua vida. E eu quero orar por você e eu quero que você ore comigo. Estarei orando por você e eu quero que você ore junto comigo agora, neste exato momento. Talvez você está aí, neste quarto escuro, e como escuro está este quarto, assim está também a escuridão reinando na sua vida. Você não encontra nenhuma saída, você não vê, não enxerga nenhuma solução. Mas hoje, Jesus está batendo aí, ó, na porta deste quarto e está dizendo, vem para fora. Pode abrir, porque hoje eu quero entrar e eu quero sair contigo de mãos dadas deste quarto. Esta depressão não vai te matar. Essa depressão não vai acabar com teus sonhos. Essa depressão não vai acabar com os projetos que o Senhor tem sobre a tua vida. Hoje Ele está te dando ânimo. Hoje Ele está te erguendo novamente. E eu quero que você ore comigo agora. Senhor, em nome do teu Filho amado, Jesus Cristo, uma vez mais em oração, nos posicionamos diante do Senhor nesta hora. Eu não conheço, eu não sei, mas o Senhor é o Deus que conhece e sabe de todas as coisas, sabe a necessidade, a problemática deste meu irmão, a problemática desta minha irmã, a enfermidade, o momento terrível que esta pessoa está passando. Ó Deus, visita agora a todos, ó Pai. Meu Deus, aonde estiver uma pessoa agora, que está na situação em que mencionamos aqui hoje, e a Tua palavra veio de encontro com essas pessoas, alcance agora, transforma, muda. Em nome de Jesus Cristo, pessoas que estão cansadas, pessoas que estão desanimadas, pessoas que estão fracas, ó Deus, e eles não enxergam e não conseguem visualizar mais nenhuma saída. Mas hoje o Senhor está estendendo as mãos sobre esta pessoa, Pai. Eu creio desta maneira e desta forma, e está animando novamente, e erguendo, e colocando de pé, e trazendo para perto de ti. Ouça essa canção, é um convite para você que está vagando lá fora, está longe, está distante. Volte agora, meu filho. Aonde você estiver, dobre o seu joelho e confesse os pecados e diga, Deus, escreve o meu nome no livro da vida.

0: Muito bem, senhoras e senhores, agora são 8 horas da noite com 43 minutos. 8 horas da noite com 43 minutos, ou melhor, 48 minutos, né? 8:48. Um grande abraço aí, deixa eu ver os irmãos que estão participando já agora no finalzinho do programa. Quem são eles? É a nossa querida irmã, cantora Elza Dias, a paz do Senhor, meu pastor. Deus abençoe cantora Elza, é uma bênção, né? Cantora Elza esteve representando o ministério, representando a nossa cidade, Dourados, lá nos Gideões, né? Missionários Gideões, que foi uma bênção, grande congresso, e ela esteve cantando lá. Deus abençoe cantora Elza Dias, também meu amigo pastor Alberto Macedo. Eita, um grande abraço, pastor Alberto. Obrigado pelo carinho da sintonia. Nossa irmã Nete, Deus abençoe. Meu querido amigo pastor Chaguinha Medeiros, pai do Senhor Jesus Cristo, pastor André, que Deus te abençoe grandemente, pastor. Você e sua família e seu ministério, meu irmão. Amém, meu querido irmão, pastor Chaguinhas. Um grande abraço aí pro senhor e toda a família.
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0: Faltando 10 minutinhos para as 9 da noite e nós vamos ter que encerrar, né? Vamos ter que finalizar mais uma edição nesta segunda-feira.
2: Ah, que peninha.
0: É, que peninha, mas que peninha mesmo. Mas não fica triste não, gente, porque segunda-feira a gente volta. Deus abençoe, obrigado pelo carinho da audiência, obrigado pela sintonia a todos que estiveram conosco, a paciência de estar nos ouvindo, acompanhando esta programação. Forte abraço a todos vocês, tá? Muito obrigado. O meu desejo é que você tenha uma ótima noite, uma excelente semana. Olhe, permitindo Deus, estaremos segunda-feira novamente neste mesmo horário, neste mesmo lugar, trazendo sempre a alegria de Deus para o seu lar.

Gente, que o grande amor de Deus, a graça do nosso Senhor e Salvador Jesus Cristo e a comunhão com o nosso amigo Espírito Santo seja com todos, não apenas hoje, mas para todos sempre. E você diz aí do outro lado, amém! Tchau, gente, beijo no coração e até segunda, se Deus quiser. Vem chegando aí na sequência, Voz do Brasil.

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5: Boa noite.
6: Uma boa noite para você que nos acompanha em todo o país.
5: Segunda-feira, 11 de maio de 2026.
6: E vamos ao destaque do dia, Desenrola Brasil.
5: Quase R$1 bilhão já foram renegociados em uma semana de lançamento do programa.
6: Brasileiros podem conseguir descontos de até 90% nas dívidas do cartão de crédito, cheque especial ou crédito pessoal. Natália Koslick.
7: O novo Desenrola tem previsão de duração de 90 dias. O foco do programa são consumidores que ganham até 5 salários mínimos, o equivalente a R$8.105.
5: E ainda acesso à internet ampliado.
6: 3.800 unidades básicas de saúde serão conectadas, o que vai aumentar a oferta do telesaúde pelo SUS.
5: A medida vai fortalecer atendimento de quem vive em áreas com menor acesso a especialistas e serviços médicos. Pablo Mundim.
8: Com a conexão, os profissionais de saúde passam a usar prontuários eletrônicos, exames digitais, trocas de informações em tempo real e teleconsultas com especialistas.
6: E você vai ouvir também homenagem aos mais de 700 mil mortos de Covid no Brasil.
5: O presidente Lula institui 12 de março como dia em memória às vítimas do vírus no país.
9: Nós precisamos ter consciência que isso aqui é mais morte do que muitas guerras que aconteceram no mundo.
6: Hoje na apresentação da Voz do Brasil, Mariana Jungmann e Nazi Brum.
5: E acompanhe a gente ao vivo, acesse radiogov.ebc.com.br ou o canal Gov na sua TV aberta.
6: Em março de 2020, os estados começavam a se preparar para entrar em quarentena. A Covid-19 chegava ao Brasil.
5: No dia 12 de março, o Brasil registrou a primeira morte da doença.
6: E para lembrar esse período, quando o país registrou mais de 700 mil mortes pela doença, o presidente Lula sancionou hoje o Dia Nacional em Memória das Vítimas da Covid-19, o dia 12 de março.
5: A repórter Graziele Bezerra está no Palácio do Planalto e acompanhou esse evento. Ela fala com a gente agora ao vivo. Boa noite, Graziele.
10: Oi, Mariana. Boa noite para você também. Boa noite para o Nazi. Boa noite para o ouvinte da Voz do Brasil. Para falar sobre esse assunto, a gente vai contar um pouquinho da história da aposentada Norma Ferraz, que seguiu todos os protocolos exigidos pela Organização Mundial da Saúde na época da pandemia de Covid-19. Isolamento, uso de máscaras e higienização das mãos. Mas a esperança da imunização não chegou a tempo de salvar o filho dela, o Diego, de 39 anos. Então, em fevereiro de 2021, após uma semana de internação, ele morreu em um hospital em Rio Branco, no Acre.
11: Ele dizendo para mim, mãe, quinta-feira eu estou indo para casa já, se Deus quiser, eu estou aqui só para tomar o remédio direitinho. Isso dói até hoje, porque eu pergunto para ele às vezes, qual quinta-feira, meu filho, que você vai voltar, porque você não cumpriu, você falou que ia voltar e não voltou.
10: Pois é, e hoje, nesta segunda-feira, o presidente Lula sancionou uma lei que elegeu 12 de março para lembrar os mais de 700 mil brasileiros que morreram, então, aí de Covid-19 no país, a exemplo do Diego, de 39 anos. A data registra a morte da diarista Rosana Aparecida Urbano, que foi a primeira vítima do coronavírus no Brasil. O ministro da Saúde, Alexandre Padilha, diz que relembrar as vítimas é também evitar que novos casos de negligência aconteçam.
12: Na saúde, a gente fala que a memória tem dois papéis fundamentais. Primeiro, acolher o sofrimento, apoiar o sofrimento, poder lidar com esse sofrimento. Mas, sobretudo, o papel da memória é para que a sociedade como um todo nunca mais permita que se repita o que aconteceu durante a condução da pandemia da Covid-19 no nosso país.
10: Para o presidente Lula, a data servirá também para trazer justiça às vítimas.
9: E nós precisamos ter consciência que isso aqui é mais morte do que muitas guerras que aconteceram no mundo. Um dia nós mudaremos esse mundo e a ignorância não vai prevalecer em lugar nenhum. E a justiça será feita.
10: Bom, a partir da próxima semana será realizada uma exposição itinerante que vai percorrer várias capitais brasileiras com obras de artistas que relembram aí a emergência sanitária enfrentada no período da pandemia. Uma réplica foi instalada aqui no Palácio do Planalto. Essa réplica retrata os nomes, idade, também estados das pessoas, a origem das pessoas mortas pela Covid-19. Eu volto com você, Mariana e Nazi.
6: Obrigado, Graziele, pelas informações.
5: E o ministro da Saúde, Alexandre Padilha, reforçou hoje que nenhum dos casos de hantavírus registrados no Brasil esse ano foi transmitido de um ser humano para o outro.
6: Ele disse que o hantavírus já é conhecido e que os casos do Brasil estão dentro do padrão dos últimos anos, não estando relacionados à cepa andina, que é passada entre humanos e foi encontrada em um cruzeiro.
13: Diferente da Covid-19, o vírus do hantavírus é um vírus conhecido por todos nós. Desde os anos 90 nós temos casos de hantavirose no continente americano. Começou os primeiros casos nos Estados Unidos, depois em vários países do continente. Aqui no Brasil nós temos uma série histórica que varia com dezenas de casos todos os anos, em torno de 30, 35, 40. Dos 7 casos que nós tivemos esse ano no Brasil, nenhum deles está relacionado com essa cepa andina, até porque ela nunca circulou no Brasil. Essa cepa andina é a única que tem registro até hoje de risco de transmissão interhumanos.
5: Segundo o Ministério da Saúde, o risco global de disseminação do hantavírus permanece baixo.
6: O surto em um navio de cruzeiro que desembarcou na Espanha está sendo investigado, sem impacto direto para o Brasil até o momento.
5: A hantavirose é uma zoonose viral que pode comprometer pulmões e coração.
6: O vírus é transmitido principalmente pelo contato com urina, saliva e fezes de roedores silvestres infectados.
5: No ano, 3.800 unidades básicas de saúde devem receber sinal de internet e equipamento.
6: A conexão deve chegar também a municípios com menos de 30 mil habitantes.
5: Os editais para os serviços foram publicados pelos Ministérios das Comunicações e da Saúde.
14: O governo do Brasil lançou nesta segunda-feira 2 editais que ampliam o acesso à internet em regiões vulneráveis e conectam unidades de saúde à rede digital. A iniciativa integra os Ministérios das Comunicações e da Saúde com recursos do Fundo de Universalização dos Serviços de Telecomunicações, o FUSC. Um dos editais prevê investimento de R$ 140 milhões para a conexão de 3.800 unidades básicas de saúde. Na prática, o projeto leva internet de qualidade para postos em comunidades rurais, indígenas, ribeirinhas e áreas afastadas dos grandes centros. Destaca o ministro das Comunicações, Frederico de Siqueira Filho.
15: Hoje o governo do Brasil avança na conectividade em áreas essenciais para a população. De um lado, a saúde pública, que necessita de informações rápidas, prontuários integrados e atendimento digital. De outro lado, a inclusão e uma condição fundamental para o acesso a direitos, serviços públicos, oportunidades e cidadania.
14: Com a conexão, os profissionais de saúde passam a usar prontuários eletrônicos, exames digitais, trocas de informações em tempo real e teleconsultas com especialistas. Segundo o ministro da Saúde, Alexandre Padilha, a medida reforça o programa Agora Tem Especialistas, que busca acelerar diagnósticos e diminuir a espera por exames no SUS.
16: Para nós é um avanço muito importante. Nós estamos distribuindo mais 10 mil kits de telesaúde para as unidades básicas de saúde comprados pelo Ministério da Saúde. Equipamentos que permitem você fazer uma avaliação no fundo de olho da retina, equipamentos que fazem uma avaliação do pulmão, eletrocardiogramas, né, ultrassom portátil.
14: O segundo edital foca na expansão da infraestrutura em municípios menores e áreas remotas, por meio do programa Acessa Crédito Telecom, com R$ 500 milhões em recursos. Para o secretário de Telecomunicações do Ministério das Comunicações, Hermano Barros Tércios, os editais devem beneficiar cerca de 2 milhões e meio de brasileiros e fazem parte do FUSC 2.0.
17: O público-alvo impacto desse segundo edital, que é o do acesso a crédito, são as cidades abaixo de 30 mil habitantes, as prestadoras com menos de 200 mil acessos, para subir ainda mais esse número de provedores que consigam acessar o recurso do FUS, provedores pequenos e médios.
14: As empresas interessadas em participar dos editais têm até 22 de maio para apresentar propostas. Reportagem Pablo Mundim.
6: Há 52 anos, uma cooperação entre Brasil e Paraguai transformou uma disputa territorial em um projeto compartilhado de desenvolvimento. Era a criação de Itaipu Binacional.
5: Mais de meio século depois, a empresa olha para o futuro, incentivando pesquisas para novas fontes de geração de energia e atuando como motor de desenvolvimento socioambiental em mais de 400 municípios do país.
6: Em outra frente, Itaipu ainda segue com um papel estratégico no equilíbrio da oferta de energia e do preço pago pelos brasileiros na conta de luz.
5: Sobre tudo isso, a gente conversa hoje com o diretor da companhia, Enio Verri. Boa noite, diretor.
18: Boa noite, ouvintes.
5: Diretor, vamos começar falando daquilo que interessa mais diretamente ao consumidor, que é a tarifa. Brasil e Paraguai estão aí em pleno processo de negociação para a redefinição do preço que a gente paga pela energia excedente dos paraguaios, pela parte deles na energia gerada de Itaipu, né? Quais são as expectativas em torno dessa negociação?
18: O presidente Lula nos cobrou, em 2023, quando assumimos, que baixássemos o máximo possível a tarifa. Iniciamos uma negociação com o Paraguai e nós conseguimos baixar em 2023 30% do valor que era pago. Além de baixar, nós congelamos a tarifa. Portanto, os anos de 23, 24, 25 e 26, a tarifa está congelada após essa redução. E estamos, nesse momento, numa negociação muito profunda com os nossos sócios paraguaios para baixar novamente. Embora não dê para adiantar qual seria essa tarifa, o que nós podemos afirmar a toda a população brasileira é que a tarifa da energia produzida por Itaipu para 27 será ainda mais barata do que essa que está sendo cobrada hoje. Portanto, julgamos assim um momento histórico. Em 53 anos, conseguimos, depois de tanto tempo, baixar de tal maneira a tarifa e ainda garantir que continue baixando a partir de agora.
6: Pois é, diretor, existe esse papel importante de Itaipu, né? Uma empresa pública na estabilidade e previsibilidade do custo da energia no Brasil. Só pode explicar para a gente, para os nossos ouvintes, como é que ela faz essa contribuição?
18: Essa é a vantagem de ser uma empresa pública. Ela é 50% do Brasil, 50% do Paraguai, mas elas são absolutamente públicas. Ela não tem esse modelo das estatais brasileiras, porque Itaipu tem um tratado que a rege, mas ela consegue com isso atender os interesses dos dois países. E os dois países esperam exatamente isso. Primeiro, um preço justo, condições de garantir o investimento nas políticas socioambientais e, principalmente, previsibilidade. A população saber que pode contar com Itaipu, não só no preço, como na garantia. O termo que se usa muito é o termo de bateria. Eu acho que isso é importante dizer. Hoje, tem muita energia a partir do vento e a partir do sol, que é eólica e fotovoltaica. Essas energias são muito boas, são baratas, são limpas, mas elas são intermitentes. Se não tiver vento e não tiver sol, você não tem a energia. E aí, nesse momento, entra Itaipu, que ela tem uma energia firme e garante. Por exemplo, agora, estamos conversando com o Brasil todo já é à noite, e ele tem uma energia acesa na casa dele. Essa energia é Itaipu que garante. Então nós garantimos a estabilidade no preço e na certeza que todas as pessoas têm na sua casa a energia.
5: Pois é, eu ia até falar dessas novas fontes, desse momento de transição energética que a gente vive, porque Itaipu marcou um momento quando foi criada, né? Marcou ali essa coisa da cooperação, dessa integração sul-americana, e agora a gente vive um outro momento, que é o momento da transição energética. E a empresa também incentiva, né, pesquisas na área de geração de energia, de novas energias, como o senhor mencionou aí, a solar e a eólica.
18: Temos muitas pesquisas. A verdade é que a crise climática, ela é um fato concreto. E essa crise climática, ela exige a transição energética. A Itaipu já é um modelo no mundo de transição energética. Ela produz uma energia limpa, de qualidade barata. Agora, além disso, nós pesquisamos e produzimos, por exemplo, a energia fotovoltaica no fio d'água. Como nós temos um reservatório gigante, as placas solares ficam no fio da água produzindo energia solar. Nós temos também experiência com hidrogênio verde, que é uma pesquisa já de 20 anos na Itaipu. Temos também o biogás, que também produz a partir de restos de alimentos energia. E temos agora também a essência, a matéria-prima para fazer o SAF, que é o combustível de aviação. Então Itaipu garante a produção de energia firme, mas faz um grande investimento também em energias alternativas para garantir a transição energética que o mundo cobra e o Brasil já está fazendo.
6: Agora, diretor, Itaipu também contribui para o desenvolvimento social e econômico de mais de 400 municípios no país, né? Que tipos de projetos a empresa desenvolve nesses locais?
18: Nós atingimos hoje 434 municípios que compõem o nosso território. Esses municípios, eles emitem resíduos para o reservatório. Para conter a emissão de resíduos, nós investimos muito em políticas socioambientais, ou seja, geração de emprego, renda com a construção de uma política ambiental. Nós estamos falando de estradas rurais sendo asfaltadas, de investimento em placas solares em prédios públicos. Estamos falando, investimos muito nisso, em associação de catadores e catadoras. Isso é um trabalho fantástico, porque os agentes ambientais são os catadores e catadoras no nosso país. E no nosso território, a Itaipu entra com caminhões, com elevadores, com tratores, fazendo não só que essas pessoas associadas, essas cooperativas, recolham o lixo das ruas, como melhorem em muito a sua renda. Além, lógico, da produção orgânica da agricultura familiar. Portanto, são investimentos que mudam a vida das pessoas, mas fazem uma política socioambiental.
5: Agora, diretor, para a gente concluir, que a gente só tem mais um minutinho, a gente mencionou aqui o passado, o presente. Queria que o senhor falasse um pouco do que esperar de Itaipu para o futuro, para as próximas décadas.
18: Olha, o futuro é Itaipu produzir ainda mais energia hidrelétrica. Nós estamos agora com muitos estudos, com consultoria, para aumentar a produtividade. Nós temos 20 unidades geradoras, 18 sempre funcionando e 2 ficam de backup, de reserva. A ideia é fazermos estudos para colocar mais 2 unidades geradoras e aumentar a capacidade de cada uma delas, que já estão instaladas ali há mais de 40 anos. É oferecer mais energia limpa, barata, para a população brasileira e paraguaia, garantindo a transição que tanto o mundo precisa.
6: Bom, conversamos com o NVR, diretor-geral de Itaipu Binacional. Diretor, obrigado pela entrevista aqui à Voz do Brasil.
18: Um grande abraço.
5: Em uma semana, já foram renegociados R$1 bilhão em dívidas por meio do novo Desenrola Brasil.
6: O programa oferece condições facilitadas de pagamento para ajudar os brasileiros a quitarem seus compromissos financeiros e saírem do vermelho.
5: E essa semana, o programa começa a atender os estudantes que contrataram o FIES e estão com parcelas em atraso.
19: Para trazer alívio ao bolso dos brasileiros e diminuir os índices de inadimplência, foi lançado o novo Desenrola Brasil. São oferecidos descontos de até 90% sobre dívidas antigas, prazo de até 4 anos para pagar e juros reduzidos. Desde o lançamento, na semana passada, o programa acumula cerca de R$1 bilhão em dívidas renegociadas. E o volume de pedidos segue em expansão, segundo o ministro da Fazenda, Dario Durigan.
20: São 200 mil pedidos já em avaliação dos bancos, desses 200 mil, 100 mil praticamente fechados e em volume crescente. Cada dia a gente tem visto mais renegociações sendo feitas, o que é muito importante.
19: O foco do programa são consumidores que ganham até 5 salários mínimos, o equivalente a R$ 8.105. Aqueles que têm dívidas contratadas até 31 de janeiro de 2026, com atraso entre 90 dias e 2 anos, poderão renegociar diretamente com os bancos dívidas de cartão de crédito, cheque especial ou crédito pessoal sem garantia. O programa também oferece condições especiais para micro e pequenas empresas e produtores rurais quitarem seus débitos. E a renegociação para estudantes com empréstimos no FIES deve começar a valer essa semana, afirmou o ministro.
20: O FIES para os inadimplentes deve estar totalmente operativo. A medida provisória semana passada deu as condições, os bancos têm tirado dúvidas junto com o MEC e a Fazenda. Essa semana vai estar operativo.
19: O novo Desenrola tem previsão de duração de 90 dias. De acordo com o ministro Dario Durigan, em breve o programa vai entrar em uma nova fase voltada para estimular os adimplentes. Reportagem Natália Kozlik.
5: Você tem dificuldade de guardar dinheiro ou medo de perder o que investiu? Pois olha só, começa a valer hoje o Tesouro Reserva.
6: O novo título é focado em quem quer montar uma reserva de emergência com segurança, uma vez que não sofre com as oscilações do mercado e rende a taxa Selic.
5: O Tesouro Reserva tem rendimento a partir do primeiro dia útil após a aplicação. E o valor mínimo para começar a investir é de R$1.
6: A novidade já está disponível para correntistas do Banco do Brasil.
1: O Tesouro Nacional, o AB3 e o Banco do Brasil lançaram oficialmente o Tesouro Reserva, novo título do Tesouro Direto voltado para quem deseja começar a investir e formar reserva de emergência. O produto começa a funcionar nesta segunda-feira 11, com operações disponíveis 24 horas por dia, nos 7 dias da semana. O novo título vai ter rendimento indexado à taxa Selic e vai poder ser adquirido com aplicação mínima de R$1. Diferente do Tesouro Selic, o Tesouro Reserva não vai ter marcação a mercado, o que evita oscilações no valor do investimento em períodos de instabilidade financeira. Inicialmente, o produto vai ficar disponível para clientes do Banco do Brasil. Segundo o Tesouro Nacional, a proposta é ampliar o acesso da população aos investimentos públicos e incentivar a educação financeira. O título permite aplicações de até R$500 mil por mês, sem limite para resgates. As operações vão ser feitas pelo aplicativo Investimentos BB, com transferências via Pix. O Tesouro Reserva seguirá as mesmas regras tributárias dos demais títulos do Tesouro Direto. O imposto de renda vai ser cobrado apenas sobre os rendimentos no momento do resgate. Também poderá haver cobrança de IOF em retiradas realizadas em até 30 dias. Claudimário Carvalho, para a Voz do Brasil.
5: A partir de hoje, brasileiros que viajarem para a China por até 30 dias não vão precisar de visto.
6: E o mesmo acontece com os chineses que vêm visitar o Brasil. Também não vão precisar de visto por um período de até 30 dias.
5: Os dois países fizeram um acordo de isenção recíproca de visto que tem validade até o dia 31 de dezembro desse ano.
6: A medida vale para visitas de turismo, negócios, eventos, atividades artísticas, culturais e desportivas.
5: O Brasil apresentou o painel de monitoramento de agrotóxicos na vida aquática, ferramenta que integra dados coletados em diferentes bacias hidrográficas do país, identificando contaminação de águas por defensivos agrícolas.
6: De acordo com os dados, foram realizadas mais de 10 mil análises que apontaram riscos em 1,3% das amostras.
5: Segundo o ministro do Meio Ambiente e Mudança do Clima, João Paulo Capobianco, o Brasil, como grande produtor de alimentos, deve se alinhar com a sustentabilidade, protegendo o solo, as nascentes e as pessoas que utilizam esses produtos.
21: Sabemos que no século XXI, competitividade e sustentabilidade não podem mais caminhar separadas. Produzir alimentos exige também proteger a água, a biodiversidade, os territórios e a saúde humana. Esse é o desafio que está diante de nós.
6: A ministra do Desenvolvimento Agrário e Agricultura Familiar, Fernanda Machiavelli, afirmou que os dados permitem realizar um trabalho de conscientização com produtores para que usem produtos mais modernos e eficazes.
22: A gente não pode seguir botando em risco a vida e a saúde dos trabalhadores rurais, nem a vida das comunidades que estão em volta, usando substâncias lá da década de 70, que seguem aqui em uso, quando nós já temos alternativas muito mais seguras, com a mesma capacidade de garantir a nossa excelência na produção.
5: É, e deixar os espaços urbanos mais verdes e assim fortalecer o enfrentamento à mudança do clima.
6: E uma das medidas é incentivar os planos municipais de plantio de árvores nas cidades brasileiras.
23: O governo do Brasil anunciou o edital Arboriza Cidades, que destinará 19 milhões de reais para que os municípios elaborem ou revisem seus planos e realizem ações de arborização urbana. Outra iniciativa apresentada foi o GeoCal, ferramenta que mapeia as ilhas de calor nas cidades e permite identificar e planejar ações para ampliar e qualificar as áreas verdes. Lançado em 2024, o programa Cidades Verdes Resilientes demonstra avanços expressivos na promoção da qualidade ambiental e no fortalecimento da resiliência urbana frente à mudança do clima, alcançando cerca de 1.300 municípios brasileiros, o equivalente a 23% do total. A iniciativa segue as diretrizes previstas no Plano Nacional sobre Mudança do Clima, o Plano Clima. Para acessar o edital Arboriza Cidades, acesse gov.br/mcc. MMA. Thaisa Vitória para a Voz do Brasil.
0: A partir de agora, a atividade circense passa a ser reconhecida como uma manifestação da cultura e da arte popular em todo o território nacional.
6: Com a nova legislação, o circo passa a contar com um respaldo institucional reforçado como patrimônio cultural brasileiro.
0: E isso amplia as possibilidades de políticas públicas voltadas à valorização, preservação e fortalecimento do setor.
6: Dados da Funarte indicam que o Brasil possui cerca de 800 circos de lona em atividade, responsáveis pelo sustento direto de aproximadamente 20 mil profissionais.
0: E essas foram as notícias do Governo do Brasil.
6: Uma realização da Secretaria de Comunicação Social da Presidência da República.
0: Com produção da empresa Brasil de Comunicação.
6: Fique agora com as notícias do Poder Judiciário e do Congresso Nacional. Uma boa noite.
0: Boa noite para você e até amanhã.
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4: STF valida lei da Paraíba que permite ao usuário usar cartão físico para identificação em planos de saúde.
24: TSE vai realizar a confirmação do teste público da urna de 13 a 15 de maio.
4: STJ publica novo edital de chamamento de juízes para auxílio temporário em sessões de direito público, privado e penal.
24: Boa noite, eu sou Carlos Eduardo Cunha.
4: E eu sou Walter Lima.
24: Supremo Tribunal Federal valida a lei do Estado da Paraíba que obriga planos de saúde a oferecer alternativa de identificação física aos usuários nos casos em que haja necessidade de aplicativo ou token.
4: A decisão foi tomada pelo plenário do STF em sessão virtual. Marcelo Della Libera.
25: A lei questionada garante aos beneficiários do plano de saúde a possibilidade de apresentar uma carteira física como forma válida de identificação diante de falhas técnicas ou impossibilidade de acesso à plataforma digital. Em sessão virtual, o plenário do Supremo Tribunal Federal acompanhou o relator da ação, ministro Nunes Marques, e concluiu que a norma estadual não altera o núcleo dos contratos de planos de saúde, mas atua de forma complementar na proteção do consumidor.
24: TSE vai realizar a confirmação do teste público da urna de 13 a 15 de maio.
4: Os participantes retornam ao tribunal para validar correções e aprimoramentos nos sistemas eleitorais. Fábio Ruas.
26: As investigadoras e os investigadores que participaram da 8ª edição do teste da urna no ano passado agora voltam ao TSE para verificar se as contribuições para o aprimoramento dos sistemas eleitorais foram implementadas. As sugestões de melhoria foram apresentadas pelos participantes do teste. A verificação vai ser de 13 a 15 de maio, sempre de 10 horas da manhã às 6 da tarde, na sede do TSE em Brasília.
24: O STJ publicou novo edital de chamamento público de juízes para preenchimento de 30 vagas para auxílio temporário.
4: Os colegiados são das primeiras, ou seja, são das primeira, segunda e terceira sessões, especializadas em direito público, privado e penal, respectivamente. Fátima Uchoa.
27: Estão previstas 10 vagas em cada sessão. O prazo de auxílio ao STJ é de 6 meses, com possibilidade de prorrogação. Os magistrados convocados atuarão de forma remota e sem prejuízo das atividades na jurisdição originária. Podem se candidatar juízes vitalícios de primeira instância, mesmo que atuem como substitutos no segundo grau ou nas turmas recursais do sistema dos juizados especiais. As informações completas sobre requisitos para participação estão no site do STJ. As inscrições estão abertas de hoje até 17 de maio.
24: A Justiça do Trabalho deu um passo histórico no aumento do acesso de trabalhadores amazônicos a direitos.
4: Em Manaus, tribunais trabalhistas assinaram acordos de cooperação voltados ao atendimento de populações de difícil acesso. William Nascimento.
28: A Justiça do Trabalho quer ampliar o atendimento a trabalhadores que vivem em regiões de difícil acesso na Amazônia. Durante encontro realizado em Manaus, representantes dos tribunais trabalhistas do Norte decidiram unir esforços para levar serviços da justiça a comunidades ribeirinhas, indígenas e a cidades afastadas. Os tribunais também assumiram o compromisso de irem até esses locais com mais frequência, para aproximar ainda mais a justiça da população amazônica.
7: Volkswagen é condenada a pagar R$15 milhões por fraudes no controle de emissão de gases em veículos.
8: Sentença atende a pedidos do MPF. Vanessa Pereira.
9: Segundo as investigações, a montadora embutiu um software que burlava os testes de emissão de poluentes em mais de 17 mil unidades da picape Amarok, fabricadas entre 2011 e 2012. A prática viola não só as resoluções do Conselho Nacional do Meio Ambiente, como a própria Constituição Federal, e causa prejuízos ambientais até hoje, já que muitos dos veículos continuam em circulação. O Ministério Público Federal recorreu da decisão para que o valor da indenização seja de R$30 milhões, quantia que corresponde à gravidade dos atos da Volkswagen.
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7: Boa noite.
8: E até amanhã.
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1: Eu sou Paula Groba.
2: Eu sou Ricardo Nakaoka.
1: E estes são os destaques de hoje do Jornal do Senado, que começa agora.
2: O plenário vota a renovação automática da CNH nesta semana.
1: Governo veta projeto que equipara estágio à experiência profissional.
2: Comissão aprova punições a crimes cibernéticos.
1: Boa noite.
2: Boa noite.
1: Golpes virtuais, invasões de sistemas e roubo de dados têm feito cada vez mais vítimas no Brasil. Para tentar frear o avanço dos crimes cibernéticos, a Comissão de Ciência e Tecnologia aprovou um projeto que moderniza o Código Penal e endurece as punições para criminosos digitais.
2: A proposta detalha novas condutas criminosas e estabelece penas proporcionais à gravidade das invasões. As informações com o repórter Bruno Lourenço.
3: O projeto aprovado na Comissão de Ciência, Tecnologia, Inovação e Informática, atualiza a legislação brasileira em um cenário de crescimento das ameaças digitais. Segundo o relator, senador astronauta Marcos Pontes, do PL de São Paulo, o Brasil só está atrás do México, na América Latina, em número de tentativas de ataques cibernéticos. A proposta cria tipos penais mais específicos e aumenta as punições aplicáveis. Marcos Pontes alertou também que o uso de ferramentas de inteligência artificial pode facilitar o desenvolvimento de mecanismos de invasão ainda mais sofisticados e acessíveis a um número maior de criminosos.
4: Diante desse contexto, é necessário dotar os órgãos públicos responsáveis pela fiscalização e investigação e pela persecução penal com os instrumentos jurídicos adequados para lidar com esse tipo de crime.
3: O texto seguiu para a Comissão de Constituição e Justiça.
1: E após denúncias de crise humanitária, avanço do garimpo ilegal e aumento da violência na terra indígena Yanomami, o Senado instalou uma subcomissão para acompanhar as políticas públicas direcionadas ao grupo indígena.
2: O colegiado vai fiscalizar ações do governo e discutir medidas para fortalecer a proteção aos Yanomamis. A reportagem é de Patrícia Oliveira.
5: A subcomissão permanente vai acompanhar, fiscalizar e aprimorar as políticas públicas voltadas aos povos Yanomami. A senadora Damaris Alves, do Republicanos do Distrito Federal, foi eleita presidente da subcomissão. Ela afirma que persistem problemas graves nas comunidades indígenas, como desnutrição infantil, dificuldades de acesso à saúde, além da atuação de redes criminosas ligadas ao garimpo ilegal, dificultando o trabalho de assistência. Segundo a senadora, a infraestrutura de saúde disponível é insuficiente para atender às necessidades das comunidades, especialmente em casos que exigem tratamento prolongado.
6: Informo que nós teremos diligência na área Yanomami e nós teremos, além de diligência de senadores, visita técnicas dos técnicos da comissão.
5: A subcomissão já tem um plano de trabalho pronto para acompanhar de forma permanente as ações governamentais e propor soluções legislativas e administrativas para a proteção desses povos indígenas.
1: Muitos jovens que deixam abrigos e famílias acolhedoras ao completar 18 anos precisam enfrentar sozinhos os desafios da vida adulta sem apoio financeiro, qualificação profissional ou oportunidades de trabalho.
2: Para mudar essa realidade, um projeto em análise no Congresso prevê ações de capacitação, acesso à educação e incentivo à inserção desses adolescentes no mercado de trabalho. Os detalhes na reportagem de Alexandre Campos.
7: Segundo o autor do projeto, o senador astronauta Marcos Pontes, do PL de São Paulo, além de as entidades de acolhimento serem obrigadas a acompanhar os jovens desligados, com foco em sua inclusão socioeconômica, a proposta também obriga as empresas a ofertarem vagas de aprendizes para adolescentes em situação de acolhimento institucional e aos que já tiverem sido desligados desse serviço após completarem 18 anos. Na opinião do senador, essas medidas criam condições para que esses jovens entrem no mercado de trabalho em pé de igualdade com as demais pessoas de sua faixa etária.
8: Imagina o que passa na cabeça de um jovem desse. Como é que eu vou me virar? O que eu vou fazer? Quando você tem a possibilidade de ofertar oportunidades para que eles possam estudar, para que eles possam fazer um curso técnico, aquela preocupação, tudo que eu vou fazer, começa a ter um sentido, ela começa a ver um caminho para frente positivo.
7: Segundo dados do Sistema Nacional de Adoção e Acolhimento do Conselho Nacional de Justiça, o Brasil conta atualmente com mais de de 35 mil crianças e adolescentes em serviços de acolhimento institucional ou familiar.
1: E o governo vetou o projeto que permitia contar o estágio como experiência profissional e critério em concursos públicos.
2: O governo argumentou que a proposta descaracteriza o papel pedagógico do estágio e fere a autonomia de estados e municípios. Repórter Márcio Maturana.
9: Foi vetado o projeto aprovado pelo Congresso em que o estágio valeria como tempo de experiência profissional e como prova em concurso público. O Poder Executivo argumentou que isso ia tirar o caráter pedagógico e seria inconstitucional ao ferir a autonomia de estados e municípios. No Senado, o texto foi relatado pela senadora Damares Alves, dos Republicanos do Distrito Federal.
6: Estudos sobre juventude e mercado de trabalho indicam que esse grupo enfrenta um ciclo perverso, não consegue o primeiro emprego por falta de experiência e sem oportunidade de atuação formal. Permanece fora do mercado. Ao reconhecer o estágio como experiência profissional, o PL contribui para mitigar essa desigualdade.
9: Agora, o veto precisa ser analisado pelo Congresso Nacional.
1: A medida provisória que trata da renovação automática da CNH para motoristas sem multa está na pauta do plenário desta semana.
2: Também pode ser votada a criação da Política Nacional para Estudantes com Altas Habilidades ou Superdotação. Repórter Pedro Pincer.
10: O plenário deve analisar nesta terça-feira a medida provisória que prevê a renovação automática da Carteira Nacional de Habilitação para motoristas cadastrados no Registro Nacional Positivo de Condutores. O benefício vale para quem não cometeu infrações com pontuação nos últimos 12 meses. O texto ainda autoriza o condutor a escolher a emissão da carteira apenas em formato digital. Para o relator, senador Renan Filho, do MDB de Alagoas, o fim da exigência da CNH física pode reduzir os custos para o cidadão.
11: A manutenção da opção pelo documento físico assegura a liberdade de escolha. Queria dizer aos parlamentares, protagonismo ao cidadão. A medida barateia, simplifica e digitaliza, desburocratiza e dá protagonismo ao cidadão, sem prejuízo àqueles que preferem, obviamente, a versão impressa.
10: Já na quarta-feira, pode ser votado o projeto que estabelece a Política Nacional para Estudantes com Altas Habilidades ou Superdotação. Também estão na pauta da semana o projeto que dispensa novas provas para a fixação de indenização por dano moral contra condenado por crimes do Código Penal e o texto que define os deveres funcionais e responsabilidades dos membros dos Conselhos dos Direitos da Criança e do Adolescente nacional, estaduais, distrital e municipais.
1: Há 30 anos, a urna eletrônica mudou a forma de votar no Brasil, acelerou a apuração dos resultados e se tornou referência mundial em tecnologia eleitoral.
2: Mas apesar do reconhecimento internacional, o sistema ainda enfrenta a desconfiança de parte da população brasileira. A reportagem é de Raíssa Abreu.
12: A urna eletrônica foi usada pela primeira vez nas eleições municipais de 1996. No ano 2000, 100% das eleições brasileiras foram informatizadas. O país é hoje uma referência mundial no assunto, como lembra o senador Randolph Rodrigues, do PT do Amapá.
13: A democracia brasileira é uma das democracias mais admiradas do planeta, exatamente pelas urnas eletrônicas.
12: Mas apesar do pioneirismo, a urna eletrônica está entre os assuntos que mais dividem opiniões no país. No Senado, está em análise na Comissão de Direitos Humanos um projeto para que o voto seja impresso. Para a senadora Damares Alves, do Republicanos do Distrito Federal, a insegurança tem a ver com a falta de letramento digital da população e com recentes escândalos de corrupção.
14: E esse ano, a dúvida vai ser maior por causa da fraude do INSS, que era tudo eletrônico. E eles disseram, ó, lá no eletrônico eles roubam nós. Então a gente vai ter questionamento, especialmente do povo que não entende de tecnologia.
12: No passado, quando os votos eram feitos em papel, eram comuns os casos de desaparecimento de cédulas e até de urnas. Como lembrou a professora aposentada da Universidade de Brasília, Jodete Amorim, que chegou a trabalhar como mesária e fiscal.
2: Com edição de Paula Groba e trabalhos técnicos de João Lira, o Jornal do Senado fica por aqui. Acompanhe agora as notícias da Câmara dos Deputados. Boa noite.
1: Boa noite e até amanhã.
15: 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Deputados reconhecem profissão de trabalhador em refeições coletivas.
16: Câmara cria homenagens para destaques na ciência e no meio ambiente.
15: Bancada ligada à segurança pública pede a redução da maioridade penal.
17: Boa noite. Alberto Fraga, do PL do Distrito Federal, cobra do Senado a votação de propostas de segurança pública aprovadas pela Câmara. O deputado cita caso recente de violência sexual contra crianças para defender a redução da maioridade penal em crimes graves.
15: Alberto Fraga também pede avanço de proposta que obriga o Estado a avisar mulheres sobre a saída da prisão de ex-companheiros que representem ameaça. Ele afirma que o Congresso precisa dar prioridade a medidas capazes de enfrentar a violência e proteger por possíveis vítimas.
17: Maurício Marcon, do PL do Rio Grande do Sul, critica o veto do Executivo a artigo de projeto que aumentava a pena para roubo seguido de lesão grave para 16 a 24 anos. Ele afirma que a punição mais severa é necessária para crimes que deixam vítimas com sequelas permanentes.
15: Maurício Marcon também defende a redução da maioridade penal em casos de crimes graves cometidos por adolescentes. Ele sustenta que o Congresso deve priorizar medidas de segurança pública, especialmente diante de casos essências de violência contra crianças.
17: Para Zé Trovão, do PL de Santa Catarina, é preciso reduzir a maioridade, com o argumento de que a legislação atual favorece a impunidade. Na visão do deputado, crimes graves cometidos por menores exigem resposta mais dura do Congresso Nacional.
15: O parlamentar também critica o governo e outros setores políticos por, segundo ele, não darem a devida atenção ao caso. Zé Trovão acredita que a falta de posicionamento reforça a sensação de insegurança e evidencia a necessidade de mudanças na legislação penal.
17: Coronel Crisóstomo, do PL de Rondônia, defende a redução da maioridade penal como medida urgente para combater crimes graves. Ele argumenta que casos de violência envolvendo menores exigem resposta mais rigorosa do Congresso.
15: O deputado afirma que a proposta é necessária para proteger a população e evitar novos crimes, cobrando ação imediata dos parlamentares. Coronel Crisóstomo afirma que a mudança na legislação é essencial diante do aumento da criminalidade e da sensação de impunidade.
17: Sargento Gonçalves, do PL do Rio Grande do Norte, é favorável à redução da maioridade penal, argumentando que a medida é necessária para combater a impunidade. Segundo ele, crimes cometidos por menores têm gerado insegurança e exigem uma resposta mais rigorosa do Estado.
15: O deputado também critica a falta de posicionamento de setores políticos sobre casos de violência e afirma que há pressão popular pela mudança na legislação. Para Sargento Gonçalves, o Congresso deve avançar no tema e dar uma resposta à sociedade.
17: A redução da maioridade penal é uma das pautas defendidas por Dr. Zacarias Calil, do MDB de Goiás. Parlamentar cita dados sobre estupros coletivos contra crianças e adolescentes e afirma que o aumento desses crimes exige resposta mais rigorosa do Estado brasileiro.
15: Dr. Zacarias Calil também cobra o endurecimento das penas para crimes sexuais contra menores e para a divulgação de imagens criminosas nas redes sociais. Ele pede ainda o fortalecimento da rede de proteção à infância, com apoio psicológico às vítimas e assistência às famílias.
17: Juliana Cardoso, do PT de São Paulo, apoia o avanço de propostas de combate à violência contra a mulher e pede a criminalização da misoginia. Segundo a parlamentar, mulheres seguem enfrentando diariamente agressões, discursos de ódio e feminicídio.
15: Juliana Cardoso menciona projetos de autodefesa, afirmando que iniciativas desse tipo ajudam mulheres em situações de vulnerabilidade. Para a deputada, porém, a proteção efetiva depende de políticas públicas e de leis mais rígidas contra a violência e a discriminação.
18: Justiça.
17: Jandira Fegali, do PCdoB do Rio de Janeiro, contesta procedimento adotado pelo Congresso em sessão que derrubou o veto presidencial ao chamado PL da dosimetria. A deputada considera irregular o fatiamento de um veto integral.
15: Jandira Fegali anuncia que parlamentares vão recorrer ao STF para tentar anular a sessão. Ela argumenta que a redução de penas para condenados por crimes contra o Estado Democrático de Direito funciona como uma forma indireta de anistia aos envolvidos nos atos de 8 de janeiro.
17: Bia Kicis, do PL do Distrito Federal, critica parlamentares que recorreram ao STF contra a derrubada do veto à lei da dosimetria. A deputada afirma que a votação do Congresso deve ser respeitada por representar decisão legítima do Poder Legislativo.
15: Bia Kicis também contesta a classificação de manifestantes condenados pelos atos de 8 de janeiro como golpistas. Ela argumenta que a revisão das penas busca corrigir possíveis excessos da justiça.
17: Érica Cocai, do PT do Distrito Federal, critica a condução da votação sobre a dosimetria psiquiatria, afirmando que houve violação da Constituição e defende o direito de recorrer ao Supremo Tribunal Federal. Ela alega que a medida favorece criminosos e compromete a segurança jurídica.
15: Érica Cocai também associa o debate a episódios ligados a ataques às instituições, acusando adversários de incoerência ao defenderem mudanças legais. Para ela, a polarização atual reflete a disputa entre a preservação da democracia e ações que, segundo avalia, colocam o sistema em risco.
18: Saúde.
17: Comissão de Saúde aprova prioridade no atendimento para pessoas com doenças graves. A repórter Sofia Peçanha tem os detalhes.
19: A Comissão de Saúde da Câmara dos Deputados aprovou o projeto que garante atendimento prioritário para pessoas com doenças graves em locais públicos e privados, como bancos, repartições públicas e concessionárias de serviços. Atualmente, a lei já dá prioridade para idosos, pessoas com deficiência, gestantes, lactantes, pessoas com criança de colo e obesos. Com a alteração da lei de atendimento prioritário, os pacientes com doenças graves também passam a ter esse direito. Durante a votação na comissão, o relator, o deputado Célio Silveira, do MDB de Goiás, destacou o objetivo central do projeto.
20: A gente priorizar as pessoas que têm doenças graves no rol das prioridades, porque normalmente essas pessoas não têm a atenção necessária. E com esse projeto de lei aí sendo aprovado, elas vão ter prioridades aí para que tenham um atendimento especializado mais rápido e para que tenham mais atenção do poder público.
19: O texto aprovado inclui pacientes com doenças graves como esclerose múltipla, doença de Parkinson, cardiopatia grave e hanseníase, além de outras enfermidades consideradas graves por avaliação médica. O texto final reuniu outros 22 projetos que estavam sendo analisados em conjunto e que se citavam várias doenças consideradas graves. Por isso, o relator fez uma mudança. Em vez de manter uma lista fixa de doenças na lei, ele propõe que a legislação trate de forma mais geral as pessoas com doenças graves e dores crônicas. A definição detalhada de quais doenças entram nessa classificação ficaria a cargo de uma regulamentação. O deputado Célio Silveira destacou que a medida busca garantir mais dignidade e um atendimento mais humanizado para esses pacientes.
20: E nós queremos dar apoio para essas pessoas para que
19: a medida busca garantir mais dignidade e um atendimento mais humanizado para esses pacientes.
20: E nós queremos dar apoio.

0: A guarda análise da Comissão de Constituição e Justiça. Da Rádio Câmara de Brasília, Sofia Peçanha.
1: Direitos Humanos. Tiago Dimas, do Podemos, parabeniza o trabalho da Associação de Pais, Profissionais e Amigos de Pessoas Atípicas de Araguatins, no norte de Tocantins. Ele conta que a iniciativa reúne profissionais e voluntários em ações de acompanhamento terapêutico.
2: Tiago Dimas também defende políticas públicas permanentes e o envio de recursos federais para apoiar instituições voltadas à inclusão. Ele afirma que o fortalecimento dessas iniciativas é essencial para ampliar o acesso a terapias e melhorar a qualidade de vida das famílias atendidas.
1: Maria Reis, do PSB de Pernambuco, comemora o avanço de projeto de sua autoria que estabelece a sobrecarga de quem tem a guarda de filho menor de idade e a comprovação do abandono afetivo por parte do genitor ausente como critérios para fixar o valor da pensão alimentícia.
3: A gente sabe da sobrecarga das mulheres e até de alguns homens quando são abandonados pelos seus companheiros e companheiras, pais ou mães dos seus filhos, que ficam assim com a carga maior, com a educação, com a saúde, com o lazer dos seus filhos. Então, a partir do momento que o genitor abandonar o seu filho, terá que garantir uma pensão maior para que ele possa sobreviver de forma mais condizente com a sua realidade.
2: A medida, segundo Maria Reis, busca tornar mais justa a divisão de responsabilidades. O texto, no entanto, mantém o critério de observar as necessidades do filho e as possibilidades financeiras do genitor alimentante. O projeto agora segue para análise do Senado.
1: Ciência e tecnologia. Câmara cria prêmios para homenagear pesquisadores ou instituições de destaque na ciência e no meio ambiente. O repórter Marcelo Larcher nos conta mais sobre as premiações.
4: A Câmara dos Deputados aprovou a criação de dois prêmios, um para homenagear pessoas e empresas de destaque na área de ciência e tecnologia e outro para reconhecer boas práticas de desenvolvimento sustentável. O prêmio dedicado à ciência e inovação recebeu o nome de César Lattes, físico e matemático brasileiro de renome mundial, conhecido por ter participado da descoberta de uma partícula subatômica chamada meson pi, importante para o conhecimento nuclear. O prêmio César Lattes será destinado a empresas e pesquisadores com atuação de destaque em ciência, tecnologia e inovação. Serão até 5 homenageados por ano, escolhidos pela Comissão de Ciência, Tecnologia e Inovação da Câmara. O prêmio é concedido desde 2021 pela comissão. Com a aprovação do projeto apresentado pelos deputados Márcio Gerri, do PCdoB do Maranhão, e Geraldo Rezende, do União do Mato Grosso do Sul, passa a ser um reconhecimento oficial da Câmara a pessoas e entidades que contribuem para o desenvolvimento da ciência, da tecnologia e da inovação no Brasil. O relator da proposta foi o deputado Inácio Arruda, do PCdoB do Ceará.
5: Ao homenagear a figura de Lattes, o projeto torna perene uma premiação que representa um marco simbólico e institucional na valorização da ciência brasileira, por meio da associação do prêmio ao nome de um dos mais brilhantes pesquisadores da história do país. É oportuno lembrar que Lattes é uma das figuras mais emblemáticas da história da ciência do Brasil, tendo desempenhado um papel central na inserção do país no cenário científico internacional e na consolidação das nossas instituições de pesquisa.
4: Também foi aprovado o Prêmio Câmara Ambiental de Desenvolvimento Sustentável, que vai reconhecer até 15 pessoas ou organizações por ano por projetos na área de meio ambiente. Da Rádio Câmara de Brasília, com informações de Antônio Vital, Marcelo Larcher.
1: Desenvolvimento Regional.
2: Após 13 anos, o STF volta a analisar mudanças na lei dos royalties de petróleo. Rosângela Gomes, do Republicanos, defende a manutenção da atual partilha para o Rio de Janeiro, alegando que a Constituição garante o recurso para compensar os danos ambientais decorrentes da extração.
1: A legisladora lembra que o Estado já enfrenta dívidas altas e não pode perder mais receitas. Rosângela Gomes reforça que, apesar de entender a importância da partilha com o restante do país, a verba advinda dos royalties é vital para a saúde, educação e segurança do povo fluminense.
2: Paulo Lemos, do PT, parabeniza 5 municípios do Amapá que fizeram aniversário em 1º de maio. Ao citar a vocação econômica de cada um deles, o deputado destaca a importância da parceria entre o governo estadual e a bancada federal na transformação da realidade da população.
1: Paulo Lemos fala da produção agrícola e das belezas naturais de Porto Grande, que completou 34 anos, da mineração em Pedra Branca do Amapari, da criação de búfalos em Cutias do Araguari, da produção de pescados em Pacuúba e da localização estratégica de Itaubal, todas com 32 anos.
2: Agostinho Ribeiro, do PP, cita investimentos em obras de abastecimento de água no interior de Sergipe, com a inauguração de estações de tratamento e adutoras em municípios do Alto Sertão. Ele conta que as ações ampliam o acesso à água.

0: água para milhares de famílias da região.
1: Agostinho Ribeiro lembra que os investimentos em infraestrutura hídrica fortalecem a produção agrícola, geram empregos e promovem desenvolvimento no sertão sergipano. Ele defende obras estruturantes como alternativa para melhorar a qualidade de vida da população nordestina.
2: Trabalho.
0: Alfredinho, do PT de São Paulo, comemora a definição de uma data final para a votação do relatório da Comissão Especial sobre o fim da escala 6x1. Ele sustenta que a redução da jornada vai gerar oportunidades de trabalho e que os empresários vão se adaptar bem às mudanças.
1: Sobre o risco de demissões, Alfredinho pondera que o desemprego resulta mais da automação e da robotização da produção do que de direitos trabalhistas e cita exemplos de países que mantiveram o crescimento econômico depois da redução da carga horária de trabalho.
2: Votação.
0: Câmara aprova projeto que regulamenta a profissão de trabalhador em refeições coletivas. O repórter Antônio Vital tem as informações.
3: A Câmara dos Deputados aprovou o projeto que regulamenta a profissão de trabalhadores em refeições coletivas. Esse profissional atua na produção, manipulação e distribuição de refeições em grande escala para empresas em ambiente não comercial, ou seja, não são aqueles que trabalham em restaurantes, mas sim no preparo de alimentos em escolas, hospitais e até em fábricas, ou seja, todos os lugares com refeitórios com capacidade para atender grande número de pessoas. Segundo a Associação Brasileira de Empresas de Refeições Coletivas, o setor emprega quase 300 mil pessoas e em 2025 forneceu mais de 40 milhões de refeições por dia. O texto aprovado trata de piso salarial, jornada de trabalho, adicionais de insalubridade e periculosidade, bem como de aposentadoria especial. O projeto remete essas definições para livre negociação entre patrões e empregados por meio de convenção ou acordo coletivo e para o que determina a legislação trabalhista. Deixa claro, por exemplo, que a jornada seguirá regras da Consolidação das Leis do Trabalho, a CLT, com possibilidade de jornadas diferenciadas e escalas de revezamento por negociação coletiva. E adicional de insalubridade ou periculosidade só em casos comprovados de más condições de trabalho, como explicou o relator da proposta em plenário, deputado João Carlos, do Republicanos do Amazonas.
4: Preserva-se nesse sentido a conformação constitucional da livre iniciativa e da autonomia privada coletiva, com especial destaque para o papel da negociação coletiva. No que se refere à aposentadoria especial, o substitutivo mantém alinhamento com a legislação previdenciária, deixando expresso que eventual reconhecimento do direito depende da efetiva exposição a agentes nocivos e do cumprimento dos requisitos legais e técnicos pertinentes.
3: O texto aprovado também prevê aposentadoria especial para segurados do regime geral de previdência social, desde que haja exposição habitual e permanente a agentes nocivos. Os profissionais de refeições coletivas também são aqueles que trabalham em cozinhas industriais, comunitárias, beneficentes e até em lugares como navios. O projeto que regulamenta essa profissão seguiu para análise do Senado. Da Rádio Câmara de Brasília, Antônio Vital.
2: Economia.
1: Luiz Carlos Auli, do Podemos do Paraná, é favorável ao programa Desenrola 2 do governo federal, mas acredita ser insuficiente se não houver o enfrentamento da cobrança de juros abusivos. Ele orienta as famílias a só aceitarem renegociações com descontos acima de 90%.
0: Segundo o deputado, a dívida de milhões de brasileiros é formada quase totalmente por juros, já que muitas vezes o valor principal é quitado nas primeiras parcelas. Para Luiz Carlos Auli, o governo também é vítima dos juros, o que o impede de formar caixa para quitar a dívida com rentistas.
1: Sanderson, do PL do Rio Grande do Sul, apresentou um projeto para criar o Programa Nacional de Renegociação de Dívida das Famílias, com uso de 100% do FGTS para quitação de débitos. Para ele, o Desenrola 2 é insuficiente para enfrentar o endividamento da população.
0: Segundo Sanderson, além de facilitar pagamentos, a proposta foca em educação financeira para evitar novas dívidas. Ele acentua ainda que o projeto desburocratiza a limpeza do nome do consumidor, facilitando sua volta ao sistema de crédito sem constrangimentos.
1: Vermelho, do PL do Paraná, destaca a importância do projeto que amplia de 81 mil para R$130 mil o teto de faturamento do microempreendedor individual. Segundo ele, a proposta corrige a defasagem do limite atual e beneficia milhões de trabalhadores informais que atuam como pequenos prestadores de serviço.
5: Nós estamos em 2026 e é claro que já estamos atrasados na atualização do valor de faturamento para o microempreendedor individual. Muitas pessoas usam o MEI. é o mecânico, é o corretor, é a manicure, é a cabeleireira, é o prestador de serviço esporádico, o pintor, o encanador, aquele cara que vem te atender na residência. Ele não é um cara fichado.
0: Vermelho também informa que a comissão especial foi instalada para analisar a proposta, defendendo a tramitação rápida do texto. A ideia, segundo o deputado, é atender a demanda dos empreendedores e permitir que a matéria siga o quanto antes para a sanção.
1: Termina agora o Jornal Câmara dos Deputados, com trabalhos técnicos de Everson Urani e apresentação de Márcio Aquiles Sardi e José Carlos Andrade. Uma ótima noite para você.
0: Você fica com as notícias do Tribunal de Contas da União. Boa noite.
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Francisco, Zezé de Camargo.

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Deus nosso Pai, que sois todo poder e bondade, dai força àquele que passa pela provação. Dai luz àquele que procura a verdade, pondo no coração do homem a compaixão e a caridade. Dai ao viajor a estrela guia, ao aflito a consolação, ao doente o repouso, ao culpado o arrependimento, ao espírito a verdade, à criança o guia, ao órfão o pai. Que vossa bondade se estenda sobre tudo aquilo que criastes. Piedade, Senhor, para aqueles que vos não conhecem. Esperança para aqueles que sofrem. Que vossa bondade permita aos espíritos consoladores derramarem por toda a parte a paz, esperança e a fé. Deus, um raio, uma faísca do vosso amor pode abrasar a terra. Deixai-nos beber das fontes desta bondade fecunda e infinita, e todas as lágrimas se secarão, todas as dores se acalmarão. Um só coração, um só pensamento subirá até vós, como um grito de reconhecimento e de amor. Como Moisés sobre a montanha, nós vos esperamos, com os braços abertos. Ó bondade, ó beleza, ó perfeição, e queremos de alguma sorte merecer a vossa misericórdia. Deus, dai-nos a força de ajudar o progresso, a fim de subirmos até vós. Dai-nos a caridade pura, dai-nos a fé e a razão. Dai-nos a simplicidade que fará de nossas almas o espelho onde se deve refletir a vossa imagem. Assim seja.

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0: Bom dia, dourados, bom dia, Mato Grosso do Sul, bom dia, Brasil.
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0: Chegando aqui na sua Rádio Bonova 87,9 FM, a mais feliz da cidade, mais uma edição da Alvorada Sertaneja. Primeiramente agradecendo, louvando e bendizendo o santo nome do Senhor nosso Deus por nos conceder a graça de mais um dia. Obrigado, Pai amado. Deus seja louvado por mais este dia. Que chegue em cada lar, em cada família, em cada irmão, cada irmã, o seu amor, a paz, a fé e a esperança. Bom dia para você de todos os bairros, vilas, centro da nossa grande Dourados. Você que nos acompanha pelo aplicativo, no sítio, na chácara, nas fazendas, em todos os bairros. Em outra cidade, estado do país, aquele super bom dia. Hoje é terça-feira, dia 12 de maio de 2026. Programação só de manhã, tá? Sol, o Alvorada Sertaneja, Santo Terço. Depois a rádio vai entrar em manutenção, tá bom? Então durante o dia você não vai ouvir a rádio, porque vai estar em manutenção. Vai ouvir, acho que tem um programinha gravado, mas programação não tem hoje, porque vai estar em manutenção na mesa de som, para dar qualidade, né? Para melhorar a qualidade de toda a nossa programação, né? Todos aí estão, compreende? Os ouvintes, sabendo que depois você não vai ouvir a rádio, então a rádio vai estar em manutenção. Mas o Varada Sertaneja, nós estamos aqui, continuando com a boa música sertaneja. Bom dia a você de todos os, né, vocês irmãos caminhoneiros, motoristas, circulando pelas ruas BR da nossa cidade. Você caminhoneiro que está chegando, seja bem-vindo, está saindo, boa viagem. Hoje é dia da Beata Joana de Portugal, é isso aí, né? Dia Mundial do Enfermeiro, aí abraço a todos os nossos enfermeiros e enfermeiras. Dia também do Engenheiro Militar, abraço a todos os nossos engenheiros militares aí do Brasil e tudo, da nossa cidade principalmente, né? Bom dia, meu amigo Paulinho Costa, está de Butuca ouvindo a Boa Nova, Paulinho, aquele abraço, meu amigo. É sentido, Paulinho. Eita, Paulinho, abração, amigo. Bom dia pra você, tá? Muita paz no seu coração. Beijo aí no coração da dona, da mamãe Maria de Lourdes. Aquele abraço.

Isso aí, 4 horas e 37 minutos. Canta pra nós dois, modão aí. Abel e Caim, adeus por toda a vida. E Barreirito, Barco de Papel. Dois modão pra vocês aí quando são 4h37.

Muito bem, já são 4 horas 44 minutos. 4h44, né? Tudo 4. Aí, bom dia a todos que estão aí ligadinhos na Boa Nova FM. Olha o João Serralheiro, já tá tomando o chimarrão também, João. Eita, João. João Serralheiro lá tomando o seu chimarrão da João Serralheria. É pronto para trabalhar. É mexer com as ferragens nesse frio gelado, né, João? Os ferros todos gelados. Abraço, João. Dona Lourdes deve estar fazendo um cafezinho também, Dona Lourdes, né? Tomando aquele chimarrão. João, Dona Lourdes também toma chimarrão, é isso. Um abraço, João. Um abraço, Dona Lourdes. Aquele abraço. Obrigado pela companhia do Rádio Ligado. Abraço também pro seu Djalma, lá do Jardim Itália, debaixo das cobertas, escutando a Boa Nova FM. Esse seu Djalma tá frio, né, seu Djalma? Tá certo. Tem que ficar debaixo das cobertas mesmo. Paulinho Costa, mandei abraço pro meu amigo Paulinho Costa, mamãe Maria de Lourdes, Dirce Costa, Jardim Novo Horizonte, em Campo Grande, família Costa também, a Dalva Costa e o esposo Ademir. Aquele abraço, fazendo cafezinho, tomando, o Ademir comendo aquele lanchinho simplesinho, só pra forrar o estômago, né? É, ontem ele tava com um prato de feijoada gigante. É, Ademir, aquele abraço. Abraço também, minha amiga Dona Santina Mafé e São Antônio, lá na Vila Maxwell. Abraço, meus amigos também, tomando seu chimarrão lá o de novo, lá do Bazar Forte da Vila Cachoeirinha, tomando seu chimarrão, escutando a Boa Nova. Esposa Dona Maria, aquele abraço, Deus abençoe. Também, amigo Esmeraldo Gauchesco, bueno lá do BNH, quarto plano, olha o trava-língua. BNH 4 Plano, amiga Esmeralda tomando seu chima também. Eita, tá como no Rio Grande, né, Esmeralda? Frio e tomando chimarrão, é isso aí. Abraço também pra Claudete, vizinha do Esmeralda, irmã do Esmeralda, Dona Daisy aqui no Água Boa. E todos que estão aí de Butuca, já na Boa Nova FM, aquele super bom dia. Abraço pro meu amigo Mário Júnior, lá no Regional trabalhando, né, Mário? Mário tá trabalhando lá de Butuca, lá no Hospital Regional, é? Hospital Regional, Marinho Júnior, aquele abraço, bom dia, Marinho, tudo de bom pra você. Bom trabalho, bom frio aí. Eita, nós, o frio chegou, chegando, é isso aí. Muito bom dia pra todos aí. Obrigado, gente, pela companhia, muito obrigado mesmo. Continuando a Alvorada Sertaneja, nosso momento de música para você. Você que está curtindo a Boa Nova FM, tem muita moda boa. Tem aí Tonico Tinoco, Amanhecer na Roça, Lady Laura, Rodeio do Amor, Belmonte e Amaraí, Cavalo Branco, Berenice Zambuja, Achando que a Vida é Bela, Cacique Pajé, Velho Arado, Caçula e Marinheiro, Doce Momento. Moda boa quando são 4 horas 47 minutos.

Muito bem, já são 5 horas 6 minutos, 5 e 6. Vamos acordar. Vamos acordar, tá na hora. Vamos tomar café. Vamos tomar cafezinho. Abraço pra você, Adelaide, aí do Clima, que Adelaide, que Deus abençoe. Obrigado pela companhia aí, tá bom? Não consigo ouvir teu som, teu áudio, viu, Adelaide? Mas muito obrigado mesmo pela companhia. Abraço, meu amigo João Paulino. João Paulino pediu, vai ouvir daqui a pouco, Natal sem Mamãe, com Durval e Davi. É isso aí, Durval e Davi, meu Natal sem Mamãe. João pediu, vai ouvir daqui a pouquinho, meu amigo João Paulino, lá do Bonanza, escutejando nós.

Muito bem, 5 horas e 7 minutos. Abraço para todos aí que já estão escutejando a Boa Nova FM, a mais feliz da cidade. É a Alvorada Sertaneja no ar nesta terça-feira, rapaz. Já é terça-feira, já é dia 12 de maio. Amanhã é o dia de Nossa Senhora de Fátima, né? 13 de maio, na cova da Iria, no céu aparece a Virgem Maria. Amanhã. Eita, nós, friozinho bom. 6 graus amanheceu hoje, 6 graus. Muito frio, é frio, tá frio, muito frio. Frio, assim, bem gostoso e bom é até os 14 graus, né? Até os 14 graus, assim, é bem tranquilo. Mas descer pra baixo, a coisa pega, né? Ruim pra tomar banho, que é um trem, né? Eita, nós, né? Ademir Grande, sem Campo Grande, já deve ter ido para trabalho, ainda não, né? Ainda 5:08. Vamos lá, a nossa prece, a Nossa Senhora Aparecida, nossa prece, a nossa mãezinha querida, padroeira do Brasil. Daqui a pouco a gente volta com mais Alvorada Sertaneja para vocês, todinho com uma boa música. É isso aí, tá bom? Prece, a Nossa Senhora Aparecida, e também tem Toninho Quitinoco, Aparecida Norte, né? Música boa. A gente escutar agora o nosso momento de oração. 5:09.

nossa Virgem querida. Que proteja o nosso povo, ricos e pobres, de todas as religiões, de todas as classes sociais. É uma prece sentida que sai do meu coração por essa gente que eu amo, minha gente do sertão. Dai-nos, Senhora Nossa, todo o carinho que emana do vosso santo coração. Pedi por nós nessa hora.

Virgem Aparecida. Dai a fé, maior fervor, curai os que estão enfermos, dai mais luz ao pecador. Consolai os que aflitos desesperam o coração. Protegei os que têm frio, que têm fome e solidão. Dai, Senhora Aparecida, paciência aos incuráveis. Perdoai os miseráveis, aqueles que não têm fé. Ó Virgem Santa, me ouvi. Protegei os seus destinos, livrai-os dos desatinos que o sofrimento trouxer. Engrandecei os humildes, exaltando o seu valor. Fazei dos pobres mais ricos pela riqueza do amor. Ensinai aos poderosos que a maior felicidade é fazer a caridade para um coração que tem fé. Ó Virgem dos Olhos Meigos, protegei as criancinhas. Inocentes, pobrezinhas, não sabem por que sofrem. Ó Divina Padroeira, estendei seu santo manto para enxugar todo o pranto daqueles que vos veneram. Dai-nos, Senhora Nossa,

Né? Mais homem, está no ar o programa Alvorada Sertaneja. 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Errei, compadre. Eita, programão bom demais.

Muito bem, muito bem. Já são 5 horas e 22 minutos na nossa Grande Dourados. E aqui está a mais feliz da cidade, Rádio Boa Nova 87,9 FM. Abraço, meu amigo Yara Fink, já de Butuca, escutejando nós, seu Ladido na Mela, aquele abraço, filhão Otávio Augusto, né, Yara? O Yara, Deus abençoe grandemente. Romualdo, lá do Parque Nova Dourado, também já ouvindo o programa. Aquele abraço, Romo. Cílios, Leandrinho e Everson, que deve estar assim, ó. Tá bom, às vezes não, né? Às vezes tá acordadinho, né, Romualdo? Abraço, minha amiga. Silvio Ribas e Carlos Gênero, que deu uma boa. Aquele abraço, ligado sempre na mais feliz de Dourados. É isso aí, Silvio e Carlos, tomando café. Preparando para mais um dia de luta, um dia de trabalho, hein? Friozinho bom, mas tá. O Espírito Santo nos aquece, né? Com certeza. É, tamo junto. Abraço aí também para Lorival Batata da Rua Rio Brilhante. Batatinha também, irmão do Lorival, que droga boa. Alô, Batata. É a sua lanchonetinha ali na Rua Cafelândia, pertinho da quadra do CSU. Você que sobe do Vista Alegre, sobe do BNK 4 plano pra cá pra trabalhar, né? Passa ali na Batatinha e toma seu cafezinho, come um pastel, tem lanche, tem refri, é o que você quiser, tá bom? Batatinha, aquele abraço, obrigado a todos aí pela companhia do Rádio Ligado, a todos aqueles, alô Vila Barros, alô minha amiga Marcolina da Vila Barros, aquele abraço, Marco, grande abraço, Deus abençoe grandemente toda a família, abraço pra Helenice, pra Natália, Pedro Augusto, toda a família. Hein? É 5h24, 5 horas 24 minutos. A Genor e Fátima, lá em Joinville, Santa Catarina, grudadinho, escutejando nós. Aqui abraço aí o Agenor, a Fátima, a família de Joinville, Santa Catarina, acompanhando pelo aplicativo. Grande abraço. Lembrando que hoje, tá? Depois do padre Reginaldo Manzotti, vai sair do ar a Rádio Boa Nova para fazer a manutenção, né, da mesa, que os botões, tudo que está dando probleminha, às vezes falha, né? Então precisa de manutenção, né, gente? Então, contamos com a compreensão de todos. A Rádio Boa Nova vai ficar fora do ar, né? A partir das 10 horas, não sei até que hora, até o Mário Júnior limpar, passar um olhinho, tudo aqui, né? Ajeitar as coisas por aqui, para que você possa ter aí uma qualidade de som melhor, uma programação, né, bem nítida aí, onde você acompanha pelo aplicativo, pelo radinho, onde quer que você esteja, tá bom? Então hoje, até as 10, tem programação, que é o Padre Reginaldo Manzotti, depois aí a rádio sai fora do ar para a manutenção. Mas enquanto ela não vem, vamos ver moda. Norval e Davi, Norval e Davi canta Natal sem mamãe. João Paulino lá do Bonanza, meu amigo, pediu e vai ouvir. Tem Dudu que Dalvan, Livro da Vida, Christian Ralph, Vira Virou, Irmãs Galvão, Coxa de Retalho, Sérgio Reis, Serafim, Seus Filhos, Daniel cantando Quando a Saudade Dói. Se der tempo a gente toca também da Nalva Guiar, Quando Cai a Chuva, tá bom? Mas aí, moda boa, 5h26. Bora ouvir os modão.

0: Muito bem, 5 horas 47 minutos, 5h47. E aí, abraço aí todos que estão ligadinhos. Alô, dona Linda Mari, já ligadinho aqui na Alvorada Sertaneja. Samuel Bernardo também ligado. É isso, que as bênçãos de Nossa Senhora, a proteção de manto de Nossa Senhora desça sobre nós nesta terça-feira. Aguardando o Santo Terço, Samuel Bernardo, aquele abraço, obrigado pela companhia. Violas. Meu amigo Fernandão, o Fernando lá em Maracaju, aí meu amigo indo para o trabalho, acompanhando pelo aplicativo da Boa Nova, passei o aplicativo para o Fernando, ele está acompanhando, abraço Fernando, toda a família, obrigado amigão, bom dia de trabalho para você, ele pediu Rio Negro Solimões, Frio da Madrugada, nós vamos tocar essa moda boa aí para o meu amigo Fernando. Lá de Maracaju.
1: Viola, amiga, viola. Gosto.
0: Tá friozinho, rapaz. Friozinho. Bom, bom, bom, bom frio, né? Estamos na estação do outono brasileiro. Lua minguante, mas o friozinho já começou, hein? Vai esquentar um pouco esses dias, mas vai fazer frio ainda, hein? Então vamos lá. Tocar pro meu amigo Fernando, curte aí a sua música, Rio Negro e Solimões, Frio da Madrugada. Depois tem Duas Estrelas d'Alva cantando Alvorada de Coxim, Deli da Linha, Velha Casinha. Moda boa, 5 horas, 48 minutos.

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0: Muito bem, já são 5 horas 40, 59, rapaz. 40 já foi. 5 horas 59 minutos. É o Fernandão, meu amigo lá de Maracaju. Gostou do aplicativo do Boa Nova? Gostou da boa música, Fernandão? Todos os dias, 4h30 da manhã, de segunda a sexta, estou aqui no Alvorada Sertaneja, fazendo a alegria de todas as madrugadas manhã para todos os nossos ouvintes de Dourados e todo o Mato Grosso do Sul, do Brasil e do mundo, onde tiver um aplicativo da Boa Nova. Chega longe as ondas da Boa Nova FM, graças a Deus, né? Como estou comunicando a todos, a partir das 10 horas o Mário Júnior vai fazer a manutenção da nossa mesa de som, dos equipamentos aqui. Então a rádio vai ficar fora do ar um pouco, tá bom, gente? Talvez não tenha programação mais tarde, as programações a seguir depois do Padre Reginaldo, porque estaremos em manutenção
1: de você.
0: É, mas não podemos perder tempo não, rapaz. Tem moda boa aqui, moda pra dançar, chacoalhadas, dobradiça. Quero ver agora, hein? Quero ver agora você arriar as cadeiras da sala, hein? É, rapaz, nosso aplicativo também. Nosso aplicativo pra você também pedir o seu modão é 34258787673425878767. 34258787, a mais feliz de Dourado.
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0: Bora ver as modas a seguir para todo mundo que tá escutejando. Alô, Dona Cida e Reginaldo aqui do W7, ouvindo sempre a Rádio Boa Nova. Dona Terezinha Brans, aquele abraço pro José, esposo José, toda Terezinha, toda a família. Seu Antônio e Dona Armina aqui do W5, já escutando nós, seu João Bosco, toda a família, aquele super abraço, amiga.
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0: Olá, canta pra nós, bonito alemão do forró. Fica amor. Renan e Raí, amor eterno. Alô, Fátima de Amambai. Acompanha sempre pelo aplicativo, ela gosta muito dessa música. Depois tem Guilherme Silva. Gabriela, moda boa, rapaz. É aqui na sua rádio Boa Nova, 87,9 FM a mais. Feliz da cidade. Bora ouvir os modão.
2: Padre Lucian, são

0: muito bem, sim. 6:06, que 5, já vou estar para 5. 6:14. Muito bom dia a todos aí que estão ligadinho na Boa Nova. É, tá friozinho, Yara Fink, tá friozão. Tá 8 graus agora, eu tava 6, agora tá 8. Negão da Arapuca, bom dia. A esposa da Dona Carmelinda, aquele super bom dia. Lúdio Barbosa e Dona Marli, lá do BNH Quarto Plano. Aquele abraço, Eliseu Cristal, também toda a família. Aquele abraço, obrigado pela companhia do Rádio Ligado. Encerrando hoje o programa de hoje, né? Tonico de Noco, moreninha linda. Depois, Tonico de Noco, fim de baile. Dando tempo, a gente vai tocar uma moda boa lá pro Gauchês Cubano, Esmeralda, os Trecheiro, Coração Galdério. É, acho que vai dar tempo. Três modão aí pra você curtir, encerrando a Vorada Sertaneja. Amanhã a gente volta, se assim Deus nos permitir, às 4:30 da manhã. Lembrando que depois das 10 horas hoje tem manutenção, né? Daqui das mesas de som. Então a rádio vai ficar fora por uns tempos, uns minutos, umas horas. Até que seja tudo realizado, né? Tá bom, gente? Então depois das 10, não se desespere se você não conseguir ouvir a Rádio Boa Nova, tá? Vamos fazer a manutenção. Gente, até amanhã, se Deus quiser. Que Deus abençoe todo mundo que esteve aí na companhia do Vorado Sertanejo. Abraço para todos. E daqui a pouco tem o Santo Terço, tá? Fiquem todos com Deus. Até amanhã. Tchau, fui!
1: Sofrendo por aí, compadre Luciano.

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0: Bom dia, queridos amados ouvintes da Rádio Boa Nova, que a paz de Jesus, o amor de Maria esteja entrando no seu lar, no seu coração, com toda a sua família. Primeiramente, agradecendo, louvando a Deus por nos conceder a graça de mais um dia. Bom dia, Sebastiana.
1: Bom dia, Luciano. Bom dia a você que vai rezar junto conosco esse Santo Terço.
0: E assim, amados, abramos os nossos corações, abramos a nossa mente, as portas da nossa casa, nosso ambiente de trabalho, e demos licença para o Espírito Santo entrar. Agir no nosso coração, na nossa mente, curar-nos fisicamente, espiritualmente. Elevamos ao Pai também os nossos louvores, agradecimentos pela presença do Espírito Santo. Peça ao Espírito Santo hoje que se adentre na sua casa, no seu ambiente de trabalho, com toda a sua família, aqueles que estão em casa, estão em outros seus lares. Vá pedindo, vá desejando a presença desse Espírito Santo. Você que passa pela dor da perda de um ente querido, coração dolorido. Você que não consegue entender o mistério da morte e sofre. Peça ao Espírito Santo que venha acalentar o seu coração. Peça ao Espírito Santo que venha te livrar da depressão, da ansiedade, de tantas enfermidades que assolam a humanidade. Venha Espírito Santo sobre nós, visita cada espaço dessa emissora de rádio e onde ela chegar com as suas ondas, entra em cada lar, em cada coração, transforma, cura, liberta. Anima as pessoas, Espírito Santo. Visite os hospitais, visite os presídios, asilos, orfanato. Visite cada irmão na rua que passa frio, passa fome. Visite, Espírito Santo de Deus, todos os hospitais. Visite cada irmão, cada irmã, cada lar que neste momento estão sintonizados e para aqueles que estão sendo colocados em oração. Venha nos fortalecer, Espírito Santo. Venha dar força para vencermos as batalhas desta vida, que não são poucas. Vem sobre cada um de nós. Por isso clamamos, pedimos também que esse Espírito Santo vá iluminando hoje o nosso grupo de oração, pregadora Luzia, a intercessão, ministério de música, a coordenação, e todas as pessoas que já estão decidindo vir hoje no grupo de oração, que já estão sendo tocadas pela unção desse Espírito Santo. E assim nós clamamos. Vinde, Espírito Santo, enchei os corações dos vossos fiéis e acendei neles o fogo do vosso amor. Enviai o vosso Espírito e tudo será criado e renovareis a face da terra. Oremos. Ó Deus, que instruíste os corações dos vossos fiéis com a luz do Espírito Santo, fazei que apreciemos retamente todas as coisas, segundo o mesmo Espírito, e gozemos sempre da sua consolação. Por Cristo, Senhor nosso. Amém.

0: E assim, fortalecidos por essa presença do Espírito Santo de Deus, iniciemos nosso momento de oração.
1: Pelo sinal da Santa Cruz, livrai-nos Deus nosso Senhor dos nossos inimigos. Em nome do Pai, do Filho e do Espírito Santo. Amém.
0: Divino Jesus, nós oferecemos este terço que vamos rezar contemplando o mistério de nossa redenção. Concedei-nos por intercessão de Maria, vossa Mãe Santíssima, a quem dirigimos as virtudes necessárias para bem rezá-lo e a graça de ganharmos as indulgências desta santa devoção. Particularmente, oferecemos em desagravo dos pecados cometidos contra o Sacratíssimo Coração de Jesus e o Imaculado Coração de Maria. Rezemos pela paz do mundo, pela conversão de todos nós pecadores e por todas as almas. Creio em Deus Pai Todo-Poderoso, Criador do céu e da terra, e em Jesus Cristo, seu único Filho, nosso Senhor, que foi concebido pelo poder do Espírito Santo, nasceu da Virgem Maria, padeceu sob Pôncio Pilatos, foi crucificado, morto e sepultado, desceu à mansão dos mortos, ressuscitou ao terceiro dia, subiu aos céus e está sentado à direita de Deus Pai Todo-Poderoso, donde há de vir julgar os vivos e os mortos. Creio no Espírito Santo, na Santa Igreja Católica, na comunhão dos santos, na remissão dos pecados, na ressurreição da carne, na vida eterna. Amém. Pai nosso que estás no céu, santificado seja o vosso nome. Venha a nós o vosso reino, seja feita a vossa vontade, assim na terra como no céu.
1: O pão nosso de cada dia nos dai hoje, perdoai as nossas ofensas, assim como nós perdoamos a quem nos tem ofendido. E não nos deixeis cair em tentação, mas livrai-nos do mal. Amém.
0: Ave Maria, cheia de graça, o Senhor é convosco, bendita sois vós entre as mulheres, bendito é o fruto do vosso ventre, Jesus.
1: Santa Maria, Mãe de Deus, rogai por nós, pecadores, agora e na hora da nossa morte. Amém.
0: Ave Maria, cheia de graça, o Senhor é convosco, bendita sois vós entre as mulheres, bendito é o fruto do vosso ventre, Jesus.
1: Santa Maria, Mãe de Deus, rogai por nós, pecadores, agora e na hora da nossa morte. Amém.
0: Ave Maria, cheia de graça, o Senhor é convosco, bendita sois vós entre as mulheres, e bendito é o fruto do vosso ventre, Jesus.
1: Santa Maria, Mãe de Deus, rogai por nós, pecadores, agora e na hora da nossa morte. Amém.
0: Glória ao Pai, ao Filho e ao Espírito Santo.
1: Assim como era no princípio, agora e sempre. Amém.
0: Ó meu Jesus,
1: perdoai-nos, livrai do fogo do inferno, levar as almas todas para o céu e socorrer principalmente as que mais precisarem da vossa misericórdia.
0: São João Batista,
1: rogai por nós.
0: Nossa Senhora Aparecida,
1: rogai por nós.
0: Sagrado Coração de Jesus,
1: nós temos confiança em vós.
0: Rezando conosco a Dona Leonora, mamãe da Sônia Mara, esposa do seu Francisco, toda a família, Deus abençoe a Dona Leonora e todos os seus familiares. Também rezando conosco João Serralheiro, esposo da Dona Lourdes, Deus abençoe grandemente. Adelaide do Clímax, por toda a sua família, Deus abençoe Adelaide, sua saúde. Romualdo do Parque Nova Dourado, os filhos de Andrinho e Lieves, Deus abençoe grandemente. Silvio Rivas e Carlos Gito, que do Água Boa, Deus abençoe a todos. A Genor e Fátima, família lá em Joinville, Santa Catarina, acompanhando pelo aplicativo, que Deus abençoe grandemente. Samuel Bernardo e toda a sua família, que Deus abençoe, rezando conosco. Dona Linda Mari, que Deus abençoe. Dona Carmelinda, esposa do Negão da Arapuca, toda a sua família. Dona Iracice Wilson, lá do Parque Alvorada, em oração conosco. A Zelinda da Sitioca, por nós da rádio, por toda a sua família. Miriam Cleia, esposa do Dr. Olavo, todos os seus familiares, Deus abençoe grandemente, Miriam. O Yara Finck, seu Ladinho, Dona Amélia, filho Otávio Augusto, que Deus abençoe o seu Yara, toda a sua família. Coloque em oração também toda a nossa igreja, todo o clero, nosso Papa Leão, nosso Bispo Dom Henrique, nosso Padre Alex, Padre Beto, e todos os sacerdotes, todo o clero, enfim. Rezemos, amados, por muitas e santas vocações sacerdotais, religiosas, que desperta no coração dos nossos jovens e de toda a humanidade. Rezemos também pelo Brasil, pelos governantes federais, municipais, estaduais, que Deus abençoe a todos. E rezemos também por todos os projetos, planos da Rádio Boa Nova, com todas as pessoas que aqui estão à frente deste trabalho. Coloque em oração também minha vida, meu trabalho, minha saúde, saúde da minha mãe, da minha irmã, de toda a minha família, dos meus vizinhos, todos os parentes, amigos e conhecidos. Dona Terezinha Blanz, que reza conosco, Deus abençoe. Teodor Vila, Dona Rita, pela saúde da Dona Luzica, da W9, com toda a sua família. Que saúde da Dona Antônia Garcia, que Deus abençoe Dona Antônia. Que o Senhor vai consolando o coração ainda dolorido, sofrido pela perda do seu filho querido. Mas que o Espírito Santo venha ser o consolo, o conforto para o seu coração. Dona Antônia Garcia, que Deus abençoe também pela saúde de Elza Paulino, pela saúde da Dona Rosália, que é da WC, Dona Iris, da Dona Alice, da Rua Rio Brilhante, Dona Irene, pela saúde também da Dona Maria Rosa, do Oscar Martins, da Tamires do Márcio, da Dona Zete, que é da W10, da Marlene Guimarães, lá do Parque dos Coqueiros, Valdeir Sanches, seu José Sanches também, pela Fátima, pela saúde da Dona Valéria Reis, que Deus abençoe grandemente e abençoe e proteja toda a família. Sebastiano também tem as suas intenções.
1: Eu louvo e agradeço a Deus por mais esse dia e também peço-lhe também a intercessão de Nossa Senhora sobre a minha vida, meus planos, minha saúde, minha família, meus pais que já estão bem idosos. Que Nossa Senhora visita também aqueles que estão acamados nas suas casas, os cuidadores de idosos, de doentes, os médicos, enfermeiras, aqueles que fazem tratamentos dolorosos também. Entrego cada um desses que também, esses que estão rezando conosco. Mais uma vez eu quero entregar o grupo de oração Rainha da Paz, todos nós, intercessores, você que já está preparando, que Nossa Senhora Rainha da Paz conceda a graça de você estar aqui hoje neste grupo de oração, pela coordenação, por todos aqueles movimentos e pastorais, aqueles que estão à frente de movimentos pastorais, mais uma vez por todos os sacerdotes e por todas as famílias que estão desempregados, aqueles que buscam emprego. Enfim, clamamos por aqueles que não têm teto com esse frio. Às vezes não tem aonde, não tem coberta para cobrir comida. Que Nossa Senhora esteja protegendo a cada um deles.
0: Amém. Rezando também conosco o Luizinho lá do Flórida, a esposa Eliane, também o Zezinho, a Marluce, toda a família, todos os terços homens da Bom Jesus, Deus abençoe grandemente. Margarida Lopes rezando conosco lá do Clímax, hoje rezo pelo seu filho Rogério, que é caminhoneiro, e por todos desta profissão, que Deus abençoe por todo, e reza por toda a Santa Igreja, pela família, por todos que pediram as nossas orações, Deus abençoe Margarida grandemente, sua vida, sua família. Rezemos hoje também por todos os nossos irmãos enfermeiros, que hoje é o Dia Mundial do Enfermeiro, pessoal da enfermagem, que Deus abençoe e proteja todos, e também os nossos irmãos engenheiros militares, que hoje também é o seu dia. Que Deus abençoe todos os nossos irmãos policiais, da segurança. Rezemos também pelos irmãos e irmãs de outras denominações religiosas. Que Deus abençoe a todos, assim vamos contemplar e rezar o primeiro mistério.

0: Que estás no céu, santificado seja vosso nome. Venha a nós o vosso reino, seja feita a vossa vontade, assim na terra como no céu.
1: O pão nosso de cada dia nos dai hoje, perdoai as nossas ofensas, assim como nós perdoamos a quem nos tem ofendido. Não nos deixeis cair em tentação, mas livrai-nos do mal. Amém.
0: Ave Maria, cheia de graça, o Senhor é convosco. Bendita sois vós entre as mulheres, bendito é o fruto do vosso ventre, Jesus.
1: Santa Maria, Mãe de Deus, rogai por nós, pecadores, agora e na hora da nossa morte. Amém.
0: Ave Maria, cheia de graça, o Senhor é convosco. Bendita sois vós entre as mulheres, bendito é o fruto do vosso ventre, Jesus.
1: Santa Maria, Mãe de Deus, rogai por nós, pecadores, agora e na hora da nossa morte. Amém.
0: Ave Maria, cheia de graça, o Senhor é convosco. Bendita sois vós entre as mulheres, bendito é o fruto do vosso ventre, Jesus.
1: Santa Maria, Mãe de Deus, rogai por nós, pecadores, agora e na hora da nossa morte. Amém.
0: Ave Maria, cheia de graça, o Senhor é convosco. Bendita sois vós entre as mulheres, bendito é o fruto do vosso ventre, Jesus.
1: Santa Maria, Mãe de Deus, rogai por nós, pecadores, agora e na hora da nossa morte. Amém.
0: Ave Maria, cheia de graça, o Senhor é convosco. Bendita sois vós entre as mulheres, bendito é o fruto do vosso ventre, Jesus.
1: Santa Maria, Mãe de Deus, rogai por nós, pecadores, agora e na hora da nossa morte. Amém.
0: Ave Maria, cheia de graça, o Senhor é convosco. Bendita sois vós entre as mulheres, bendito é o fruto do vosso ventre, Jesus.
1: Santa Maria, Mãe de Deus, rogai por nós, pecadores, agora e na hora da nossa morte. Amém.
0: Ave Maria, cheia de graça, o Senhor é convosco. Bendita sois vós entre as mulheres, bendito é o fruto do vosso ventre, Jesus.
1: Santa Maria, Mãe de Deus, rogai por nós, pecadores, agora e na hora da nossa morte. Amém.
0: Ave Maria, cheia de graça, o Senhor é convosco. Bendita sois vós entre as mulheres, bendito é o fruto do vosso ventre, Jesus.
1: Santa Maria, Mãe de Deus, rogai por nós, pecadores, agora e na hora da nossa morte. Amém.
0: Ave Maria, cheia de graça, o Senhor é convosco. Bendita sois vós entre as mulheres, bendito é o fruto do vosso ventre,
1: Jesus. Santa Maria, Mãe de Deus, rogai por nós, pecadores, agora e na hora da nossa morte. Amém.
0: Ave Maria, cheia de graça, o Senhor é convosco. Bendita sois vós entre as mulheres, bendito é o fruto do vosso ventre,
1: Jesus. Santa Maria, Mãe de Deus, rogai por nós, pecadores, agora e na hora da nossa morte. Amém.
0: Glória ao Pai, ao Filho e ao Espírito Santo.
1: Como era no princípio, agora e sempre. Amém.
0: Ó meu Jesus,
1: perdoai-nos, livrai-nos do fogo do inferno, levai as almas todas para o céu. E socorrei principalmente as que mais precisarem da vossa misericórdia.
0: Nossa Senhora de Fátima,
1: rogai por nós.
0: Jesus, manso, humilde de coração,
1: fazei do nosso coração semelhante ao vosso. Rezando conosco a Cássia, colocando em oração toda a sua família, todos que estão com câncer, pelos desempregados e por todos na rádio. Deus abençoe grandemente, Cássia, você e toda a sua família. Lá na W15, rezando conosco, a Josefa, Maria José, a Talino, o esposo Lenir, a Neuza, o Zé Pedro, que Deus abençoe grandemente, seu Antônio, dona Hermina, que é da W5, seu João Bosco e família, dona Maria Barbosa, que é da W9 também, que Deus abençoe, Zé Carlos, Maria Lúcia, toda a família, que Deus abençoe a todos grandemente. Assim nós vamos contemplar e rezar o segundo mistério.

0: Pai nosso que estais no céu, santificado seja o vosso nome, venha a nós o vosso reino, seja feita a vossa vontade, assim na terra como no céu.
1: O pão nosso de cada dia nos dai hoje, perdoai as nossas ofensas, assim como nós perdoamos a quem nos tem ofendido. E não nos deixeis cair em tentação, mas livrai-nos do mal. Amém.
0: Ave Maria, cheia de graça, o Senhor é convosco. Bendita sois vós entre as mulheres, bendito é o fruto do vosso ventre, Jesus.
1: Santa Maria, Mãe de Deus, rogai por nós, pecadores, agora e na hora da nossa morte. Amém.
0: Ave Maria, cheia de graça, o Senhor é convosco. Bendita sois vós entre as mulheres, bendito é o fruto do vosso ventre, Jesus.
1: Santa Maria, Mãe de Deus, rogai por nós, pecadores, agora e na hora da nossa morte. Amém.
0: Ave Maria, cheia de graça, o Senhor é convosco. Bendita sois vós entre as mulheres, e bendito é o fruto do vosso ventre, Jesus.
1: Santa Maria, Mãe de Deus, rogai por nós, pecadores, agora e na hora da nossa morte. Amém.
0: Ave Maria, cheia de graça, o Senhor é convosco. Bendita sois vós entre as mulheres, bendito é o fruto do vosso ventre, Jesus.
1: Santa Maria, Mãe de Deus, rogai por nós, pecadores, agora e na hora da nossa morte. Amém.
0: Ave Maria, cheia de graça, o Senhor é convosco. Bendita sois vós entre as mulheres. Bendito é o fruto do vosso ventre, Jesus.
1: Santa Maria, Mãe de Deus, rogai por nós, pecadores, agora e na hora da nossa morte. Amém.
0: Ave Maria, cheia de graça, o Senhor é convosco. Bendita sois vós entre as mulheres. E bendito é o fruto do vosso ventre, Jesus.
1: Santa Maria, Mãe de Deus, rogai por nós, pecadores, agora e na hora da nossa morte. Amém.
0: Ave Maria, cheia de graça, o Senhor é convosco. Bendita sois vós entre as mulheres, e bendito é o fruto do vosso ventre, Jesus.
1: Santa Maria, Mãe de Deus, rogai por nós, pecadores, agora e na hora da nossa morte. Amém.
0: Ave Maria, cheia de graça, o Senhor é convosco. Bendita sois vós entre as mulheres, e bendito é o fruto do vosso ventre, Jesus.
1: Santa Maria, Mãe de Deus, rogai por nós, pecadores, agora e na hora da nossa morte. Amém.
0: Ave Maria, cheia de graça, o Senhor é convosco. Bendita sois vós entre as mulheres. Bendito é o fruto do vosso ventre, Jesus.
1: Santa Maria, Mãe de Deus, rogai por nós, pecadores, agora e na hora da nossa morte. Amém.
0: Ave Maria, cheia de graça, o Senhor é convosco. Bendita sois vós entre as mulheres. Bendito é o fruto do vosso ventre, Jesus.
1: Santa Maria, Mãe de Deus, rogai por nós, pecadores, agora e na hora da nossa morte. Amém.
0: Glória ao Pai, ao Filho e ao Espírito Santo.
1: Assim como era no princípio, agora e sempre. Amém.
0: Ó meu Jesus,
1: perdoai-nos, livrai-nos do fogo do inferno, levar as almas todas para o céu e socorrer principalmente as que mais precisarem da vossa misericórdia.
0: São Carla Acutis,
1: rogai por nós.
0: Nossa Senhora das Graças,
1: rogai por nós.
0: Sagrado Coração de Jesus,
1: nós temos confiança em vós.
0: Contemplamos e rezemos o terceiro mistério.

0: Pai nosso que estás no céu, santificado seja vosso nome. Venha a nós o vosso reino, seja feita a vossa vontade, assim na terra como no céu.
1: O pão nosso de cada dia nos dai hoje, perdoai as nossas ofensas, assim como nós perdoamos a quem nos tem ofendido, e não nos deixeis cair em tentação, mas livrai-nos do mal. Amém.
0: Ave Maria, cheia de graça, o Senhor é convosco. Bendita sois vós entre as mulheres, bendito é o fruto do vosso ventre, Jesus.
1: Santa Maria, Mãe de Deus, rogai por nós, pecadores, agora e na hora da nossa morte. Amém.
0: Ave Maria, cheia de graça, o Senhor é convosco. Bendita sois vós entre as mulheres, bendito é o fruto do vosso ventre, Jesus.
1: Santa Maria, Mãe de Deus, rogai por nós, pecadores, agora e na hora da nossa morte. Amém.
0: Ave Maria, cheia de graça, o Senhor é convosco. Bendita sois vós entre as mulheres, bendito é o fruto do vosso ventre, Jesus.
1: Santa Maria, Mãe de Deus, rogai por nós, pecadores, agora e na hora da nossa morte. Amém.
0: Ave Maria, cheia de graça, o Senhor é convosco. Bendita sois vós entre as mulheres, bendito é o fruto do vosso ventre, Jesus.
1: Santa Maria, Mãe de Deus, rogai por nós, pecadores, agora e na hora da nossa morte. Amém.
0: Ave Maria, cheia de graça, o Senhor é convosco. Bendita sois vós entre as mulheres, bendito é o fruto do vosso ventre, Jesus.
1: Santa Maria, Mãe de Deus, rogai por nós, pecadores, agora e na hora da nossa morte. Amém.
0: Ave Maria, cheia de graça, o Senhor é convosco. Bendita sois vós entre as mulheres, bendito é o fruto do vosso ventre, Jesus.
1: Santa Maria, Mãe de Deus, rogai por nós, pecadores, agora e na hora da nossa morte. Amém.
0: Ave Maria, cheia de graça, o Senhor é convosco. Bendita sois vós entre as mulheres, bendito é o fruto do vosso ventre, Jesus.
1: Santa Maria, Mãe de Deus, rogai por nós, pecadores, agora e na hora da nossa morte. Amém.
0: Ave Maria, cheia de graça, o Senhor é convosco. Bendita sois vós entre as mulheres, bendito é o fruto do vosso ventre, Jesus.
1: Santa Maria, Mãe de Deus, rogai por nós, pecadores, agora e na hora da nossa morte. Amém.
0: Ave Maria, cheia de graça, o Senhor é convosco. Bendita sois vós entre as mulheres, bendito é o fruto do vosso ventre, Jesus.
1: Santa Maria, Mãe de Deus, rogai por nós, pecadores, agora e na hora da nossa morte. Amém.
0: Ave Maria, cheia de graça, o Senhor é convosco. Bendita sois vós entre as mulheres, bendito é o fruto do vosso ventre, Jesus.
1: Santa Maria, Mãe de Deus, rogai por nós, pecadores, agora e na hora da nossa morte. Amém.
0: Glória ao Pai, ao Filho e ao Espírito Santo.
1: Como era no princípio, agora e sempre. Amém.
0: Ó meu Jesus,
1: perdoai-nos, livrai-nos do fogo do inferno, levai as almas todas para o céu e socorrei principalmente as que mais precisaram da vossa misericórdia.
0: Nossa Senhora Rainha da Paz,
1: rogai por nós.
0: Nossa Senhora Aparecida,
1: rogai por nós.
0: Jesus manso, humilde de coração,
1: fazei do nosso coração semelhante ao vosso. Contemplamos e rezemos o quarto mistério.

0: Pai nosso que estais no céu, santificado seja o vosso nome, venha a nós o vosso reino, seja feita a vossa vontade, assim na terra como no céu.
1: O pão nosso de cada dia nos dai hoje, perdoai as nossas ofensas, assim como nós perdoamos a quem nos tem ofendido, e não nos deixeis cair em tentação, mas livrai-nos do mal. Amém.
0: Ave Maria, cheia de graça, o Senhor é convosco, bendita sois vós entre as mulheres e bendito é o fruto do vosso ventre, Jesus.
1: Santa Maria, Mãe de Deus, rogai por nós, pecadores, agora e na hora da nossa morte. Amém.
0: Ave Maria, cheia de graça, o Senhor é convosco, bendita sois vós entre as mulheres, bendito é o fruto do vosso ventre, Jesus.
1: Santa Maria, Mãe de Deus, rogai por nós, pecadores, agora e na hora da nossa morte. Amém.
0: Ave Maria, cheia de graça, o Senhor é convosco, bendita sois vós entre as mulheres, bendito é o fruto do vosso ventre, Jesus.
1: Santa Maria, Mãe de Deus, rogai por nós, pecadores, agora e na hora da nossa morte. Amém.
0: Ave Maria, cheia de graça, o Senhor é convosco, bendita sois vós entre as mulheres, bendito é o fruto do vosso ventre, Jesus.
1: Santa Maria, Mãe de Deus, rogai por nós, pecadores,
0: entre as mulheres, bendito é o fruto do vosso ventre, Jesus.
1: Santa Maria, Mãe de Deus, rogai por nós, pecadores.

0: agora e na hora da nossa morte. Amém.
1: Ave Maria, cheia de graça, o Senhor é convosco. Bendita sois vós entre as mulheres, bendito é o fruto do vosso ventre, Jesus.
0: Santa Maria, Mãe de Deus, rogai por nós, pecadores, agora e na hora da nossa morte. Amém.
1: Ave Maria, cheia de graça, o Senhor é convosco. Bendita sois vós entre as mulheres, bendito é o fruto do vosso ventre, Jesus.
0: Santa Maria, Mãe de Deus, rogai por nós, pecadores, agora e na hora da nossa morte. Amém.
1: Ave Maria, cheia de graça, o Senhor é convosco. Bendita sois vós entre as mulheres, e bendito é o fruto do vosso ventre, Jesus.
0: Santa Maria, Mãe de Deus, rogai por nós, pecadores, agora e na hora da nossa morte. Amém.
1: Ave Maria, cheia de graça, o Senhor é convosco. Bendita sois vós entre as mulheres, e bendito é o fruto do vosso ventre, Jesus.
0: Santa Maria, Mãe de Deus, rogai por nós, pecadores, agora e na hora da nossa morte. Amém.
1: Glória ao Pai, ao Filho e ao Espírito Santo.
0: Assim como era no princípio, agora e sempre. Amém.
1: Ó meu Jesus.
0: Perdoai-nos, livrai-nos do fogo do inferno, levar as almas todas para o céu e socorrer principalmente as que mais precisarem da vossa misericórdia.
1: Santa Dulce dos pobres,
0: rogai por nós.
1: Nossa Senhora do Perpétuo Socorro,
0: rogai por nós.
1: Sagrado Coração de Jesus,
0: nós temos confiança em vós.
1: Coloque em oração também todos os meus afilhados e afilhadas, principalmente Daniela Firme, José Henrique, Giovana, João Pedro, que Deus abençoe a todos grandemente, colocando em oração também o Arthur, filho da Adeline, todos os dias acompanha o texto também, o Arthur. O Michel, Bento Michel, filho do Ademir Matos, pela saúde da Micaela e toda a família. Contemplamos, rezemos o quinto mistério.

0: Pai nosso que estás no céu, santificado seja vosso nome. Venha a nós o vosso reino, seja feita a vossa vontade, assim na terra como no céu.
1: O pão nosso de cada dia nos dai hoje, perdoai as nossas ofensas, assim como nós perdoamos a quem nos tem ofendido. E não nos deixeis cair em tentação, mas livrai-nos do mal. Amém.
0: Ave Maria, cheia de graça, o Senhor é convosco. Bendita sois vós entre as mulheres, bendito é o fruto do vosso ventre, Jesus.
1: Santa Maria, Mãe de Deus, rogai por nós, pecadores, agora e na hora da nossa morte. Amém.
0: Ave Maria, cheia de graça, o Senhor é convosco. Bendita sois vós entre as mulheres, bendito é o fruto do vosso ventre, Jesus.
1: Santa Maria, Mãe de Deus, rogai por nós, pecadores, agora e na hora da nossa morte. Amém.
0: Ave Maria, cheia de graça, o Senhor é convosco. Bendita sois vós entre as mulheres, bendito é o fruto do vosso ventre, Jesus.
1: Santa Maria, Mãe de Deus, rogai por nós, pecadores, agora e na hora da nossa morte. Amém.
0: Ave Maria, cheia de graça, o Senhor é convosco. Bendita sois vós entre as mulheres, bendito é o fruto do vosso ventre, Jesus.
1: Santa Maria, Mãe de Deus, rogai por nós, pecadores, agora e na hora da nossa morte. Amém.
0: Ave Maria, cheia de graça, o Senhor é convosco. Bendita sois vós entre as mulheres, bendito é o fruto do vosso ventre, Jesus.
1: Santa Maria, Mãe de Deus, rogai por nós, pecadores, agora e na hora da nossa morte. Amém.
0: Ave Maria, cheia de graça, o Senhor é convosco. Bendita sois vós entre as mulheres, bendito é o fruto do vosso ventre, Jesus.
1: Santa Maria, Mãe de Deus, rogai por nós, pecadores, agora e na hora da nossa morte. Amém.
0: Ave Maria, cheia de graça, o Senhor é convosco. Bendita sois vós entre as mulheres, bendito é o fruto do vosso ventre, Jesus.
1: Santa Maria, Mãe de Deus, rogai por nós, pecadores, agora e na hora da nossa morte. Amém.
0: Ave Maria, cheia de graça, o Senhor é convosco. Bendita sois vós entre as mulheres, bendito é o fruto do vosso ventre, Jesus.
1: Santa Maria, Mãe de Deus, rogai por nós, pecadores, agora e na hora da nossa morte. Amém.
0: Ave Maria, cheia de graça, o Senhor é convosco. Bendita sois vós entre as mulheres, bendito é o fruto do vosso ventre, Jesus.
1: Santa Maria, Mãe de Deus, rogai por nós, pecadores, agora e na hora da nossa morte. Amém.
0: Ave Maria, cheia de graça, o Senhor é convosco. Bendita sois vós entre as mulheres, bendito é o fruto do vosso ventre, Jesus.
1: Santa Maria, Mãe de

0: Deus, rogai por nós, pecadores, agora e na hora da nossa morte. Amém.
1: Glória ao Pai, ao Filho e ao Espírito
0: Como
1: Santo.
0: era no princípio, agora e sempre. Amém.
1: Ó meu Jesus.
0: Perdoai-nos, livrai-nos do fogo do inferno, levai as almas todas para o céu e socorrei principalmente as que mais precisarem da vossa misericórdia.
1: Ó Maria concebida sem pecado.
0: Rogai por nós que recorremos a vós.
1: Jesus, manso, humilde de coração.
0: Fazei do nosso coração semelhante ao vosso.
1: Sagrado coração de Jesus.
0: Nós temos confiança em vós. Agradecimento, infinitas graças vos damos, soberana rainha, pelos benefícios que todos os dias recebemos de vossas mãos liberais. Dignai-vos agora para sempre, tomai-nos debaixo de vosso poderoso amparo, e para mais vos obrigar, vos saudamos com a salve, rainha. Salve,
1: Salve,
0: rainha,
1: Rainha,
0: mãe
1: Mãe
0: da
1: de
0: misericórdia,
1: misericórdia,
0: vida,
1: vida,
0: doçura
1: doçura,
0: e esperança,
1: esperança,
0: nossa
1: nossa
0: salve.
1: salve.
0: A
1: A
0: vós
1: vós
0: bradamos,
1: bradamos,
0: degredados
1: degredados
0: filhos
1: filhos
0: de
1: de
0: Eva,
1: Eva,
0: a
1: a
0: vós
1: vós
0: suspirando,
1: suspirando,
0: gemendo,
1: gemendo e
0: chorando
1: chorando
0: neste
1: neste
0: vale
1: vale
0: de
1: de
0: lágrimas.
1: lágrimas.
0: Eia,
1: Eia,
0: pois,
1: pois,
0: advogada
1: advogada
0: nossa,
1: nossa,
0: esses
1: esses
0: vossos
1: vossos
0: olhos
1: olhos
0: misericordiosos
1: misericordiosa
0: a nos
1: nos
0: volvei,
1: volvei,
0: e
1: e
0: depois
1: depois
0: deste
1: deste
0: desterro,
1: desterro,
0: mostrai-nos
1: mostrai-nos
0: Jesus.
1: Jesus.
0: Bendito
1: Bendito
0: é o
1: é o
0: fruto
1: fruto
0: do
1: do
0: vosso
1: vosso
0: ventre.
1: ventre.
0: Ó
1: Ó
0: clemente,
1: clemente,
0: ó
1: ó
0: piedosa,
1: piedosa,
0: ó
1: ó
0: doce
1: doce
0: sempre
1: sempre
0: Virgem
1: Virgem Maria,
0: Maria.
1: rogai por nós, Santa Mãe de Deus.
0: Para que sejamos dignos das promessas de Cristo. Amém.
1: Santo
0: Tu,
1: anjo
0: anjo
1: do
0: do
1: Senhor,
0: Senhor, meu
1: meu
0: zeloso
1: zeloso
0: e
1: e
0: guardador,
1: guardador,
0: se
1: se
0: a
1: a
0: ti
1: ti
0: me
1: me
0: confiou
1: confiou
0: a
1: a
0: piedade
1: piedade
0: divina,
1: divina,
0: sempre
1: sempre
0: me
1: me
0: rege.
1: rege.

0: guia, retira-te, Satanás. Nunca me aconselhas coisas vãs, é mal que tu me ofereces, bebe tu mesmo do teu próprio veneno. Levanta-se, Deus, por intercessão da bem-aventurada Virgem Maria, São Miguel Arcanjo e todas as milícias celestes. Que sejam dispersos seus inimigos, que fujam da vossa face todos que vos odeiam. Em nome do Pai, do Filho e do Espírito Santo. Amém. Louvado seja nosso Senhor Jesus Cristo.
1: Para sempre seja louvado e sua Mãe Maria Santíssima também.
0: Lembrando do convite, hoje, às 19 horas, grupo de oração Nosso Senhor Reino da Paz, aqui na paróquia São João Batista. Então todos estão convidados com sua família a participar. Obrigado, Sebastiana, pela participação. Tenha com sua família um abençoado dia.
1: Eu que agradeço, agradeço você que rezou junto conosco. E continuamos na paz de Jesus e no amor de Maria.
0: Amém. Não desligue seu rádio. Vem aí, Antônio Carlos Luiz com Manhã Show. A todos nós possamos ser este dia abençoado sempre. Na paz de Jesus, no amor de Maria.
1: Amém.

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Eu, bom dia com todo carinho, bom dia com esperança e fé. Bom dia para você que nos acompanha todas as manhãs na Rádio Boa Nova FM 87,9 www.boanova87.fm.br. Hoje é terça-feira, gente, dia 12 de maio de 2026. Obrigado a você pelo carinho, você que nos acompanha todas as manhãs na Rádio Boa Nova FM. Parabéns aos aniversariantes de hoje, dia 12 de maio, terça-feira. Que Deus abençoe, muita paz, muita luz, muitas conquistas aos aniversariantes desta terça-feira. Manhã Show comigo, Antônio Carlos Ruiz, com Luciano, a direção do amigão Alcides. A você, minha amiga, meu amigo de todas as manhãs. Uma ótima terça-feira, um excelente dia. Que Deus nos abençoe imensamente.

pensamento positivo é meio caminho andado para a felicidade. Acorde com um sorriso no rosto e diga a você mesmo que o dia será incrível. Uma dose diária de otimismo ajuda a tornar a vida mais leve. Confie em você. Acredite no seu potencial e assim, com certeza, chegará mais longe. Na vida, nós recebemos sempre o que damos. Por isso, comece o dia espalhando amor, carinho, solidariedade e tudo isso voltará em dobro para você. Pode ter certeza disso. Que você tenha uma excelente terça-feira, um excelente dia, que Deus nos abençoe grandemente.

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1: 7:13, 7:13, bom dia. Manhã show comigo, Antônio Carlos Ruiz, com Luciano para Musical. 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
1: No site Clima Tempo, a previsão para os próximos dias em Dourados: frio, 7 graus neste momento. Previsão para hoje, mínima de 8, máxima de 20, probabilidade de chuva zero. Previsão para amanhã, mínima de 11, máxima de 22, probabilidade de chuva zero. Previsão para quinta-feira, mínima de 15, máxima de 26, probabilidade de chuva 60%, volume estimado 10 milímetros. Previsão para sexta-feira, mínima de 17, máxima de 22, probabilidade de chuva 70%, volume estimado 5 milímetros. Previsão para sábado, mínima de 17, máxima de 22, probabilidade de chuva 80%, volume estimado 15 milímetros. Previsão do tempo no site Clima Tempo para Musical. 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Eu queria falar um pouquinho, mesmo que atrasado, da situação do trânsito em nossa cidade. No sábado choveu bastante e foi um caos. Dourados travou, congestionou. Você não conseguia andar de jeito nenhum e era uma barbeiragem, que Deus nos acuda. Então, passou da hora de um gerenciamento de trânsito. Não basta ter a Getran, até ter a Getran lá com 20 servidores, para quê? Sobrecarrega, tiveram a Polícia Militar, teve que intervir, a Getran teve que intervir, Guarda Municipal teve que intervir no trânsito sábado, porque choveu e parecia uma véspera, Dia das Mães, parecia uma loucura. E não era só na área central, não. Aonde você caísse, você estava enrolado com um congestionamento. Então, volto a repetir, foi feito recentemente aí um plano diretor da cidade. Nesse plano diretor tem um novo direcionamento para o trânsito de Dourados, com ciclofaixas, ciclovias e tudo mais, uma modernização no trânsito da nossa cidade. Precisa ser colocado isso em prática, sabe? Dourados é uma cidade que reúne 800 mil habitantes, não é mais uma cidade de 60 mil habitantes, deságua aqui em Dourados. E não só a chuva desaguou no sábado, como também foi um caos, foi um verdadeiro caos. Uma cidade de ninguém, sabe? Foi um desespero dirigir no trânsito de Dourados no sábado, naquela chuva. Então, fica o recado aí para que a gente possa pensar um pouquinho mais na nossa cidade, que nós amamos tanto, né? E que tem feito conquistas maravilhosas, mas nós precisamos nos atualizar, com toda certeza. Falando em atualizar, mesmo com 8.275 notificações para chikungunya e 3.370 casos confirmados, a procura pela vacina que protege a doença segue baixa em Dourados. 15 dias após o início da campanha de vacinação, apenas 2.076 pessoas, num universo de 43 mil eleitos como público-alvo pelo Ministério da Saúde, procuraram as unidades básicas de saúde e a sala de imunização do posto de atendimento médico do PAM para receber o imunizante. Entre a população indígena, somente 597 doses indígenas foram aplicadas em moradores das aldeias Bororói e Jaguapiru. O Centro de Operações de Emergência em Saúde Pública, criado pela Prefeitura de Dourados para coordenar o enfrentamento à epidemia na reserva indígena e perímetro urbano do município, voltou a alertar que a procura pela vacina contra a chikungunya está muito abaixo da expectativa e convoca o público-alvo para ir à unidade básica de saúde mais próxima para receber o imunizante. Gente, eu acho que nós estamos lidando com adultos, né? Nós estamos lidando com adultos. Os nossos hospitais estão cheios, gente. Não é brincadeira, não. Não é brincadeira, não. A gente cobra aqui, e ninguém mais do que eu cobrou tanto, esses boletins diários para a gente ter uma ideia de como a pandemia está, como está o andamento. Agora, não é possível que a Prefeitura Municipal de Dourados, a Secretaria Municipal de Saúde, faz um esforço danado para obter 43 mil doses de vacina. Traz para cá, coloca à disposição do público-alvo e menos de 3 mil pessoas vacinaram até agora? Na reserva indígena, que é uma situação até aparentemente mais fácil de se trabalhar com a vacina, menos de 600 pessoas vacinaram? E a chikungunya voltou a fazer mais uma vítima. Agora nós estamos chegando a 12 mortes. Uma mulher de 46 anos que estava internada no Hospital Universitário da UFGD desde o fim de abril após apresentar sintomas da doença. Com o novo registro, o município chega a 11 mortes, aliás, provocadas por complicações da chikungunya. Do total, 9 indígenas. Segundo o boletim divulgado pela Secretaria Municipal de Saúde, a chamada curva epidêmica apresentou forte queda na 19ª semana de monitoramento, sugerindo a redução do número de novos casos, tanto na reserva quanto na área urbana. Mesmo assim, o secretário de Saúde disse que a vacina é o melhor caminho para a proteção. E nós concordamos, não tem outra saída. Não tem outra saída. Mato Grosso do Sul vive uma situação bastante complicada também. E Dourados é que puxa a fila, por incrível que parecer possa. Mato Grosso do Sul se tornou o epicentro da chikungunya no país e já concentra cerca de 70% das 24 mortes registradas no Brasil em 2026. Com o 11º óbito em Dourados, Mato Grosso Sul sobe para 17. De 24 mortes no Brasil, Mato Grosso tem 17. E mesmo assim a procura, não só em Dourados, viu gente? Não é só em Dourados não. Em Mato Grosso do Sul, a vacina está sendo deixada de lado. Não brinque com a doença. Nós estamos chegando aí o inverno, mesmo que fora de hora. Não adianta a gente correr para as lojas aí para comprar blusa de última hora, cobertores, se a gente não cuida da saúde também. Fica o recado. 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E o Procon divulgou ontem a pesquisa de preços dos produtos que compõem a cesta básica no município. O levantamento foi realizado entre 5 e 8 de maio em 12 supermercados da cidade. Em comparação com a realizada em abril, houve um aumento de 0,62% no valor da cesta básica. Foram pesquisados 29 itens previamente definidos, com o objetivo de orientar os consumidores e contribuir para a comparação de preços antes das compras. A pesquisa identificou variações significativas entre os estabelecimentos. Entre os produtos com maior diferença estão a batata inglesa, o quilo, variação de 289%. Erva mate para tereré, 500 gramas, diferença de 266,94%. Extrato de tomate, 340 gramas, variação de 195%. Farinha de mandioca torrada, 1 quilo, a diferença de 163%. Esponja de aço, pacote com 8 unidades, variação de 227%. Também apresentaram oscilações de preço o sabão em pó, 800 gramas, diferença de 314%. Creme dental, 70 gramas, variação de 278,62%. Papel higiênico, pacote com 4 unidades, 30 metros, diferença de 368,98%. Eu quero fazer uma comparação aqui. Você lembra? O sabão em pó era quilo. O pacote era de 1 quilo. Agora o pacote é de 800 gramas. Mas o preço continua subindo. Interessante, né? O creme dental era 100 gramas, agora é 100 gramas, é 70 gramas. E continua subindo. O papel higiênico era 50 metros, ele baixou para 30 metros. E continua subindo. Aí, inventaram a cerveja fininha, né? Que é o mesmo preço da cerveja grossa. E aí, o litro de óleo, a gente fala litro de óleo, dá um litro de óleo aí. O litro de óleo não é mais um litro, é 800 ml. Não conseguiram ainda na gasolina, baixar o litro da gasolina, né? Porque a gasolina, um litro é um litro, né? Tem como você colocar 800 ml num litro de gasolina. Então, é complicado a coisa, sabe? É complicado. Por mais que a gente tente falar que está tudo bem, né? Algumas coisas, assim, a indústria ela é ligeira, ela é rápida. Nós tivemos ontem a 15ª sessão ordinária da Câmara Municipal de Dourados, marcada pela aprovação de projetos voltados ao esporte, reconhecimento de personalidades e homenagens à instituição e cidadão que contribuíram para o desenvolvimento do município. Em destaques da pauta, se vê aprovação em segunda discussão e votação do projeto de lei complementar de autoria do Poder Executivo que cria novos dispositivos na Lei Complementar 501/2025, responsável pela reestruturação administrativa da Fundação Municipal de Esportes de Dourados, FUNED, e do Conselho Municipal de Esportes. O projeto amplia a representatividade do Conselho Municipal de Esportes, incluindo representantes da Secretaria Municipal de Saúde e um representante da Ordem dos Advogados do Brasil, subseção Dourados. Ainda durante a sessão, vereadores aprovaram em primeira discussão e votação projeto de lei de autoria do vereador Rogério Yuri, que denomina Avenida dos IPs a Via Parque, localizada no Jardim Água Boa. Na pauta de projetos em única discussão e votação, os parlamentares aprovaram diversas homenagens por meio de decretos legislativos. A vereadora Carla Gomes concedeu o diploma de honra ao mérito para Antônia Benites Brum e Paula Veiga em reconhecimento aos relevantes serviços prestados ao agronegócio. O vereador Sargento Prates teve aprovados os títulos de cidadã benemérita para Ana Caroline Lopes Prates Vaz e cidadão douradense ao cabo PM Valdiner Borges da Conceição pelos relevantes serviços prestados à sociedade. Também foram aprovados decretos legislativos de autoria da mesa diretora que concedem diploma de honra ao mérito para a senadora Tereza Cristina, Maria de Lourdes Portugal, Adriana Zepone Peruzzi, Magi Bussê Frantz Amaral, pelos relevantes serviços prestados ao município. Durante a sessão, a Câmara também prestou homenagem ao servidor Tins Caravati, que recebeu moção de aplauso por mais de 30 anos prestados ao Legislativo douradense. Tim participou de mais de 1.500 sessões. É uma história infinita, né? Do Tim na Câmara Municipal. Parabéns. E amanhã, essas homenagens às mulheres do agro, elas serão entregues amanhã, a partir das 19 horas, no Sindicato Rural de Dourados, onde a Câmara Municipal realiza a tradicional sessão solene da Expo Agro. Tá? Amanhã, a partir das 19 horas, a Câmara Municipal de Dourados estará homenageando as mulheres do agro em parceria com o Sindicato Rural. 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Mais um imbróglio aí na nossa política, né? Não é a primeira. Está aqui no Mídia Max. Um discurso do deputado federal Rodolfo Nogueira, do PL, terminou em tumulto na noite de domingo durante a 38ª Festa das Nações em Mundo Novo. A confusão aconteceu pouco antes do show da dupla Fernando e Sorocaba, no palco principal do evento, que comemorou 50 anos do município. Durante a participação no evento, Rodolfo subiu ao palco e iniciou um discurso em tom político, citando o ex-presidente Jair Bolsonaro, defendendo a pré-candidatura de Flávio Bolsonaro à presidência da República. O parlamentar também puxou gritos de fora Lula junto ao público. Na fala, o deputado destacou o envio de 2 milhões em emendas parlamentares para o município e elogiou a prefeita Rosária Andrade. Tentaram prender o melhor presidente desse Brasil que o Brasil já teve. Calaram a boca do presidente Jair Bolsonaro, tentaram tirar ele do pleito, mas em outubro é Flávio Bolsonaro, presidente do Brasil, afirmou no microfone. E após xingamentos ao presidente Lula, uma vereadora do PT acabou tentando tirar o microfone do Rodolfo Nogueira. Isso acabou em tumulto, ele quase chegou às vias de fato com a vereadora, mas o pessoal do Deixa Disso acabou controlando a situação. Mas isso mostra, o que é que mostra? O nível da política que nós estamos tendo neste país. O discurso de ódio não vai levar a lugar nenhum. Quem acha que o ex-presidente Bolsonaro foi injustiçado, que vote na direita. é através do voto que vai tirar essa presidência que aí está. É só através do voto. Agora, discurso de ódio, o que o deputado Rodolfo Nogueira vem fazendo é a defesa do presidente, do ex-presidente Bolsonaro, e agredindo os demais, agredindo a esquerda. Isso aconteceu em Naviraí, isso aconteceu em Niuaque, isso aconteceu agora, no final de semana. Necessário esse discurso? Não. Não. Diga as emendas que trouxe para o município. Pode dizer, olha, nós estamos aí passando uma dificuldade. Como disse Tereza Cristina aqui na Expo Agro. Aqui na Expo Agro também foi desrespeitoso Rodolfo Nogueira com seu discurso de ódio. O que divide ainda mais as opiniões? Exalta o que o ex-presidente fez? Exalta o que o candidato da direita pode fazer, diferentemente do que está sendo feito aí, segundo a direita? E tudo bem. O que não pode é o discurso de ódio. E isso vem acontecendo constantemente. Nós temos outubro. Outubro está aí, não está tão longe assim. Os dias estão passando rápido demais. Então, esse discurso não soma. Não soma. Mas é uma estratégia adotada pelo deputado federal Rodolfo Nogueira, e a gente precisa respeitar. Porque ele que arque com as responsabilidades. Porque está fazendo campanha antecipada. E sanções na justiça já foram acionadas. E ele vai ter que responder. Então, infelizmente, né? Infelizmente. Mas são linhas de discurso que mesmo você não apoiando, você precisa respeitar, porque a democracia nos garante isso. 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O site Investiga MS traz pesquisa real time. Indica a possibilidade de segundo turno em Mato Grosso do Sul. Mas Riddle venceria todos os candidatos. Pesquisa divulgada hoje, com intenções de voto para o governo do estado, indica possibilidade de segundo turno em Mato Grosso do Sul, dentro da margem de erro. O atual governador Eduardo Riddle tem 43% das intenções de voto contra 44% da soma de todos os outros pré-candidatos. Em segundo lugar aparece Fábio Tradi, com 21%, seguido por João Henrique Catan, 11%. Delcídio do Amaral, 7%, Renato Gomes e Lucien Rezende, 2%, Jefferson Bezerra, 1%, outros, nulo e branco, 8%, não responderam. O Instituto também simulou a possibilidade de segundo turno entre Riddle e os demais candidatos. O atual governador venceria todos os concorrentes. Eduardo Riddle teria 56%, Delcídio do Amaral, 25%, brancos 8, nulos 11. Segundo cenário, Eduardo Riddle, 54%, Fábio Tradi, do PT, 31%, nulos 6, brancos 9. Num terceiro cenário, Eduardo Riddle, 62%, Jefferson Bezerra, 13%, 10% branco e 15% nulo. Quarto cenário, Eduardo Riddle, 52%. João Henrique Catan, do Novo, 22%. Nulos, 13%. 13% não votariam. Quinto cenário, Eduardo Riddle, 55%. Renato Gomes, do DC, 17%. Nulo branco, 13%, não votariam 15%. Num sexto cenário, Eduardo Riddle, 63%. Lucien Rezende, do PSOL, 14%. Nulo branco, 11%, não votariam 12%. A Real Time entrevistou 1.600 eleitores em Mato Grosso do Sul entre 9 e 11 de maio. A margem de erro é um levantamento de 2 pontos percentuais para mais ou para menos. O problema é o seguinte, talvez a pesquisa mais tranquila seja essa para o governo do estado em Mato Grosso do Sul. Ah, mas então o Riddle já ganhou a eleição? Não. Eleição se ganha no dia, no voto. De repente dá uma revoada aí e muda o cenário político em Mato Grosso do Sul. Mas uma coisa é certa, Eduardo Riddle é o grande favorito, inclusive para ganhar no primeiro turno. É um pouco mais complicado, mas dentro desse cenário que a pesquisa traz, num segundo turno, Riddle venceria tranquilamente todos os outros candidatos. Então, o governador não vai precisar gastar muito na sua eleição. Vai precisar gastar com os aliados, né? Porque a eleição para deputado estadual vai ser uma eleição muito complicada, uma eleição bastante disputada, uma eleição bastante concorrida. A eleição para deputado federal não vai ser fácil. Vai ser uma eleição dura. E para o Senado, a gente nem fala, né? Falando em Senado, tem pesquisa aqui do Senado. O Investiga MS traz aqui, ó. Pesquisa divulgada hoje, com intenções de voto para o Senado, mostra o ex-governador Reinaldo Zambuja, do PL, na liderança isolada, fora da margem de erro. Em um dos cenários testados, Reinaldo lidera com 28%, seguido por Marcos Polon, 21%, e Nelsinho Trade, 16%. Soraya Tronic aparece na quarta posição com 10%, seguida por Vander Lobé, 9%, Beto do Movimento e Daniel Júnior, 2%. Então vamos lá aos cenários, né? No cenário 1, Reinaldo Zambuja teria 28%, Marcos Polon, do PL, 21%, Nelsinho Trade, do PSD, 16%, Soraya Tronic, do PSB, 10%, Vander Lobé, do PT, 9%, Beto do Movimento, 2%, Daniel Júnior, da Agir, 2%, Branco Nulo, 6%, Não Sabe, Não Opinou, 6%. Esse no primeiro cenário. No segundo cenário, Reinaldo chega a 29%, 18% de Capitão Contar, 17% de Nelsinho Trade, 10% de Soraya, 9% de Vander e 2% de Beto e Daniel. Nesse segundo cenário, né? Reinaldo Zambuja, 29%, Capitão Contar, 18%, Nelsinho, 17%, Soraya Tronic, 10%, Vander Lobé, 9%, são os mais pontuais aí. Esse cenário aqui parece ser o mais real. Não vi os outros ainda. Mas esse é o segundo cenário. A Real Time data, entrevistou 1.600 eleitores em Mato Grosso do Sul entre 9 e 11 de maio. A margem de erro é de 2%. É mais ou menos isso que o cenário traz. É mais ou menos isso que o cenário traz para o Senado. Não vai fugir desses nomes. E aí o PL vai ter que resolver o seu problema dos seus candidatos. Porque o PL tem 3 para 2 vagas. E isso está trazendo um problema sério, inclusive para a família Bolsonaro. Porque Michele defende um candidato. A outra parte, os filhos defendem um outro candidato. A família está rachada no cenário político em Mato Grosso do Sul. O ex-presidente Bolsonaro pode dizer quase nada, né? Não pode se pronunciar. E aí quem tinha o apoio incondicional do presidente já não tem mais. O PL não terá 3 candidatos. O PL terá 2. Ou Polon, ou contar, mais para Polon do que contar, um vai sair do cenário. Já ouvi dizer que Polon sai a candidato a deputado estadual. Vão bancar a campanha dele, vão ajudar e ele sai a deputado estadual. Papo de padaria, papo de bastidor. E aí seria um Deus nos acuda. Reinaldo está com a sua eleição garantida. São 2 votos para o Senado. Reinaldo está garantido? Não. Porque a pesquisa aponta uma proximidade muito grande entre Reinaldo Zambuja, Marcos Polon, Contar e Nelsinho Tradi. Isso sem falar nos 2 candidatos da esquerda, que é Wander Lobé e Soraya Tronic. Sempre é bom lembrar que o PT, independente de qualquer coisa, poderá ter 30% dos votos em Mato Grosso do Sul. Se Wander Lobé conseguir amealhar pelo menos 25% dos votos, ele poderá abocanhar uma vaga. Porque a direita estará dividida. Independente do nome, Contar ou Polon, dificilmente Reinaldo Azambuja vai pedir voto para um dos 2. Dificilmente, mesmo estando no mesmo grupo. Porque os 2 esculhambaram Reinaldo Azambuja durante a pré-ida de Reinaldo para o PL. Esculhambaram. Tudo quanto é nome que você puder imaginar, os 2 chamaram Reinaldo Azambuja. Ele não esqueceu disso, com toda certeza. É esperar para ver. 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Nós vamos ao intervalo comercial. Depois do intervalo comercial, super seleção de Amadão. Amado Batista. Beijo grande, fiquem com Deus, até amanhã.
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0: Louvado seja nosso Senhor Jesus Cristo.
1: Para sempre seja louvado.
0: Queridos filhos e filhas, é terça-feira. É Jesus das Santas Chagas.
1: E nós somos chamados a dizer: basta uma gota do teu sangue, Jesus, e eu serei curado. Repita comigo: basta uma gota do teu sangue, Jesus, e eu serei curado.
0: Nós estamos em plena novena de Jesus das Santas Chagas, restaurai o meu coração. Um pedido muito atual e necessário, pedindo a Jesus a restauração do nosso interior, do nosso coração. Eu ofereço esse programa a todas as líderes mensageiras das capelinhas do Brasil e do mundo. Saúdo também a todos aqueles que estão nos acompanhando e recebem as capelinhas em suas casas. Mas claro, para você, onde quer que você esteja, vamos rezar juntos, vamos suplicar. Amados filhos e filhas, quero saudar a todos a partir da Rádio Evangelizar, de onde tudo começa, as rádios irmãs cujos nomes cito neste momento.
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0: 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Povo amado, povo querido de Deus, vamos passar esta hora bendita, esta hora em que mergulhamos no Senhor, principalmente a partir da Trindade Santa, em nome do Pai, do Filho e do Espírito Santo. Amém. Jesus das Santas Chagas, hoje celebramos de modo muito particular a tua devoção e pedimos que nas tuas chagas dolorosas e gloriosas, neste tempo de Páscoa, tenhamos o auxílio em nossas necessidades. Jesus das Santas Chagas, libertai-nos da ansiedade e da depressão. Jesus das Santas Chagas, protegei-nos e curai-nos do câncer. No Evangelho, Jesus disse aos discípulos: agora parto para aquele que me enviou, e nenhum de vós me pergunta: para onde vais? Mas por que vos disse isso? A tristeza encheu vossos corações. No entanto, eu vos digo a verdade: é bom para vós que eu parta. Se eu não for, não virá o defensor. Mas se eu for, eu vô-lo mandarei. E quando vier, ele demonstrará ao mundo em que consistem o pecado, a justiça e o julgamento. O pecado, porque não acreditaram em mim. A justiça, porque eu vou para o Pai, de modo que não mais me vereis. E o julgamento, porque o chefe deste mundo já está condenado. Querido povo de Deus, ele nos mandará o defensor. E sabemos que esse defensor é o Espírito Santo. E já é tempo, neste tempo pascal, de olharmos para o Espírito Santo. E o que o Espírito Santo nos trará? Três pontos: a consciência do pecado, da justiça e do julgamento. O que é o pecado? Hoje no Evangelho, é não acreditar no Senhor. O que é o pecado? Não terem acreditado e não acreditar em Jesus. Por quê? Porque ele é o Messias. O julgamento, por sua vez, e a justiça. Vamos à justiça. A justiça, porque eu vou para o Pai, quer dizer, eu passei pela cruz. Os homens pensaram ter matado o enviado de Deus, mas ele ressuscitou. A justiça é a vitória da ressurreição. E o julgamento é porque o mal foi derrotado. Senhor, diante disto, nós nos colocamos em oração e contemplando nas chagas dolorosas e gloriosas. E aqui ecoa muito forte as chagas gloriosas de quem venceu o pecado, de quem venceu a morte, de quem é vitorioso. Portanto, unamo-nos agora a estas chagas gloriosas, sinal do ressuscitado, e coloquemos também agora as nossas intenções. Ei, todo dia retomar as nossas intenções. Há intenções que nós continuamos porque ela não nos veio. E temos que continuar, não desista. Não é porque você não recebeu a graça ainda da libertação do alcoolismo, ainda a libertação de um adultério dentro de casa, ainda não conseguiu a libertação dos jogos, de um vício, não quer dizer que não virá. Por isso eu falo ainda. Então é para persistir nesta oração de uma gravidez que não chega, de uma doença que não cura. Mas cada dia se impõe uma nova realidade, cada dia a realidade se impõe em nós e nos suscita em oração. O que você está vivendo hoje? Hoje, nesta data, como você acordou? Como você está encarando o dia de hoje? Desanimado, desanimada? Padre, está uma mesmice, as coisas estão sem sentido. Diga, Jesus, nas chagas gloriosas, vitoriosas, eu proclamo a minha vitória. E rezo, Senhor, por aqueles que são chagados, por aqueles que são feridos, que assim como Cristo, servo sofredor, chagado foi, possam proclamar a vitória. Eterno Pai, eu vos ofereço as santas chagas de nosso Senhor Jesus Cristo para curar as de nossas almas. Senhor, nós estamos refletindo tanto sobre o sofrimento em Jó. E sempre aquele estribilho, apesar de tudo, ele não blasfemou contra Deus. Que eu tenha esta fé, que eu tenha esta certeza e que do meu coração haja essa cura interior. Filhos amados, povo querido, eu vou para o intervalo, nós já voltamos. Acredite, mais do que nunca, acompanhe e indique este programa. Voltamos já. Volte comigo.
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2: Eu vou falar com uma filha de Deus, mas antes eu lembro você que nós estamos no desafio da 17ª parcela do pagamento da terra prometida. Há um tempo atrás, nós assumimos o desafio de 18 parcelas. Parecia infindável, não é? Parecia infindável. Mas eu tenho que dizer muito obrigado aos que já colaboraram. Mas tenho que pedir. Hoje, acesse o site www.padrereginaldomanzotti.com.br. Você que já foi generoso, seja generoso mais uma vez. Você que ainda não colaborou, entre no site, escolha lá o valor da sua doação. Escolha, por favor. Estamos precisando, principalmente neste final, nesse desfecho, neste mês 17ª prestação. Cada prestação, 1.300.000 e pouco. Você coloca o nome e depois deixa lá o nome da sua família, como muitos estão fazendo. Faça isso, por favor. Eu vejo aqui muitos filhos de Deus, de Alvorada do Oeste, Rondônia, de Maringá, Cleide, Carpini, colocando o nome da família, família Leia Rodrigues, um filho de Deus de Maringá, lá um filho de Deus da Lapa, Nelly Regina Paloski, de Francisco Alves, Paraná, Santo Antônio, Luísa, Maria Beatriz, José Paloski. Faça isso também e o seu nome ficará registrado neste livro que hoje é virtual. Mas está chegando você acompanhar este momento da pedra fundamental, onde nós vamos construir um oratório. E eu já dou um pequeno spoiler do que será esse oratório. Oratório dos quatro evangelistas. Um oratório que contará a história da obra Evangelizar e terá a pedra fundamental, este livro ouro. Ajude-nos, por favor. Ajude-nos, faça uma vaquinha, reúna a família, faça sua doação. Obrigado. Filho de Deus, que a paz de Jesus esteja com você.
3: Bênção, Padre.
2: Deus abençoe, filho de Deus. Bom dia.
3: Bom dia.
2: De onde você fala?
3: Eu falo de Araucária, Paraná.
2: Tá. Um filho de Deus de Araucária, Paraná. O que está acontecendo, filho?
3: Então, padre, eu tenho o vício da pornografia desde os meus 12 anos de idade. E junto com isso veio a depressão, veio a vontade do suicídio e entre outros problemas que com o tempo eu fui descobrindo, sabe? E eu já tentei terapia, eu já tentei oração, eu já tentei jejum. Já tentei promessa, mas sempre eu fico, às vezes eu já consegui ficar 8 meses, mas por conta de algum gatilho, algum rio do Instagram, algum gatilho ali que me mostre, eu caio na tentação de novo.
2: Certo.
3: Eu queria muito pedir orientação do padre, o que eu posso fazer, porque eu sou um homem casado, me casei em setembro do ano passado, uma esposa linda. Não é que eu não ame ela ou que eu não sinta prazer com ela.
2: Sim.
3: É por uma questão que eu entendo que é um mal que tem dentro de mim, sabe? E que me assombra, né? Toda noite, quando estou sozinho, principalmente quando estou sozinho, sabe?
2: Entendo. Filho, eu primeiro acolho a sua batalha. E digo batalha porque é o que você está travando mesmo. Uma batalha diária e contínua para tentar buscar esta pureza de coração e esta castidade no matrimônio. É isso que te pesa, né?
3: Sim, muito.
2: Porque muita gente pensa que isso aí é uma bobeira. Eu sei que muita gente vai pensar, meu Deus, mas isso... Não, você está certo. É uma batalha espiritual. E é uma batalha dos seus instintos, do seu sentir. E que bom que você tem essa consciência. Então, primeira coisa, eu quero parabenizá-lo por ter essa consciência delicada que percebe que isso é para você algo que te tira a paz. Você entendeu o que eu disse? Eu não te culpei. Que te tira a paz, você está dizendo. Então, continue na batalha. Segundo, filho, se cair, eu vou lhe dizer uma frase muito simples. Se levante e continue. Se cair, se levante e continue. Uma queda não é um fim de uma batalha, é apenas uma queda. E aí existe o sacramento da confissão, que te fortalece. Eu estou sendo bem claro com você. Confesse, não deixe de comungar, porque a comunhão, depois da confissão, ela é um remédio impressionante, porque ele é um remédio que fortalece a vontade, fortalece o desejo, fortalece a busca. Terceiro, um sentimento, ele é hóspede seu. E agora vou usar a palavra sentimento, que o sentimento é a moral. Mas quando você fala disso, você está falando de impulso. Impulso sexual. Não sei se na terapia vocês trabalharam isso. Chama-se impulso. E como você usou a palavra, o gatilho. Então, você está se tornando um refém do seu impulso. E este impulso, eu vou usar uma palavra que é carnal, para você entender bem.
3: Sim.
2: O que fazer com isso? Aí que está a questão. Então, o que você quer? Você quer a castidade com sua esposa, não é?
3: Sim, muito. Então, principalmente agora que nós vamos ter um filho. E eu não quero isso para o meu filho, sabe?
2: Entendo. Então, o que você vai fazer? Você vai, de novo, continuar na batalha. Segundo, confessar. Terceiro, comungar sempre. A confissão é muito importante. E como você está fazendo, se vigiar. Evitar o uso da internet. Se a internet ou aquilo que desperta em você.
3: Okay.
2: Aquilo que desperta em você, você evita. E às vezes, eu até coloquei lá no tempo da quaresma, um jejum que eu aprendi com a geração Z, deu o que falar aquele vídeo, que é o jejum das redes sociais, porque elas são muito sensualizadas, erotizadas, e desperta este impulso.
3: Tem mais.
2: Volte a fazer uma terapia. Volte a fazer. Só que cuidado com quem você busca, porque às vezes se você busca uma pessoa muito livre, ela simplesmente vai olhar para dizer e dizer, isso aí não é pecado.
3: Uhum.
2: Então cuidado com quem você busca. E na verdade é perguntar onde que você se tornou prisioneiro do seu impulso sexual. E segundo questionamento, por que a relação com a tua esposa não é suficiente? Você já se perguntou isso?
3: Então, eu percebo assim que normalmente quando a gente não tem um ato, digamos assim, na semana, às vezes por conta do tempo e tudo mais, aquilo me aflora.
2: Então, né? Você precisa, com muito respeito, você precisa conversar com a sua esposa. Mas não é conversar, não sei se ela sabe deste seu lado um tanto que você... Você já falou para ela sobre isso, não, né?
3: O que acontece? Eu falei para ela que eu tinha o vício quando criança, adolescente, que quando eu comecei a namorar com ela, eu sumi o vício.
2: Certo.
3: Então ela sabe que eu tinha o vício, mas ela não sabe que eu tenho até hoje.
2: Talvez não seria propício contar, mas se aproximar mais da sua esposa. E no sentido de dizer, olha, não é cobrar, mas estar tão próximo que isso a relação sexual aconteça com maior frequência.
3: Ok.
2: Não sei se eu te ajudei.
3: Ajuda.
2: Porém, vou rezar por você muito. E parabéns por essa consciência delicada e querendo viver como um bom cristão e um bom marido. Que Deus abençoe você. Eu vou para o intervalo e volto com a leitura da gente. Jó, meu Deus. Você está gostando de Jó? Pode ligar 41-3221-6060. Eu volto já. Volte comigo.
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1: E eu falava com o Filho de Deus de Araucária, Rádio Evangelizar FM, lá chega a Clube FM, TV Evangelizar, canal 16.1, canal aberto, e pela NET 13. Fale que em Curitiba e região metropolitana, fale para as pessoas que nós temos um canal aberto, que nós temos uma missa, atenção, às 7:30 da manhã, nós temos uma missa religiosamente ao meio-dia e, claro, Experiência de Deus. Fale para os amigos de Curitiba, região metropolitana, que nós temos um canal católico em canal aberto aqui em Curitiba da obra Evangelizar, vou repetir, canal 16, NET 13. Da mesma forma, fale para as pessoas sobre a Rádio Evangelizar FM, Rádio Clube FM. Minha saudação à Araucária pertence à Diocese de São José dos Pinhais, Dom Celso Antônio Marchiori. Querido filho, querida filha, como você tem lidado ou escutado Jó? Tem te marcado? Para mim tem marcado muito. Nós começamos faz poucos dias, meu Deus, mas é uma mensagem atrás da outra. Se você perdeu o começo de Jó, vai no YouTube padremanzotti.com.br e tem lá, primeiro, segundo, terceiro, Jó. E foi a leitura que eu fiz de Jó que me inspirou o livro Inabalável. Por isso, naturalmente, né? A partir de agora, como eu estou lendo Jó, eu vou mostrando a minha reflexão no livro, porque aqui, gente, é tão corrido. Mas você vai adquira. 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E eu diria, compre para você e compre para dar de presente. Porque o grande questionamento, o pano de fundo, você tem fé para vencer as tempestades? Se aqui há uma afirmação com fé, a tempestade vai passar, será que temos fé? Será? Então, Bíblia aberta, cartilha de oração, vou direto.
2: Deus, fala comigo, Deus.
1: E vou retomar Jó de ontem. Porque ontem eu tive a sensação não, a realidade. Eu falei da atitude de Jó, mas falei muito pouco da mulher de Jó. E ela só aparece uma vez. Então você pode retomar Jó, capítulo 2, versículo 7 a 10. Você lembra o começo? Os seres celestiais se apresentaram diante de Deus, conto de novo. E foi quando Deus perguntou, por onde você anda, Satanás? Eu ando por aí. Deus disse, você viu meu servo Jó, como ele é um homem fiel, como ele é bom, como ele em tudo procura não fazer nada de errado, mesmo que eu permiti que ele se desgraçasse, ele não se revoltou contra mim. Versículo 4, estou contextualizando, Satanás disse, ah é? É fácil alguém não se revoltar contra ti perdendo as coisas, mas quando se trata de perder a vida, aí sim ele vai se revoltar. Toca na pele dele, tira-lhe a saúde. E o Senhor disse, pois bem, eis a imagem de Jó. Você está vendo pela televisão, senão você corre olhar na internet depois. Pois bem, faça o que quiser, mas não mate. Aí Satanás saiu da presença do Senhor e fez com que o corpo de Jó ficasse coberto de feridas horríveis. Eu disse que era lepra. Desde a sola dos pés até o alto da cabeça. E veja, versículo, escute, 8. Jó sentou-se num monte de cinzas. Pegou o caco para se coçar. Aí entra a figura enigmática e atual, mulher de Jó. Então hoje a leitura orante é a mulher de Jó. A mulher chega e uma só vez fala e diz: você ainda continua sendo bom? Amaldiçoe a Deus e morra. Jó respondeu: você, mulher, está me dizendo bobagem. Se recebemos de Deus as coisas boas, por que não vamos aceitar também as desgraças? No livro, na página 67, eu reflito com você, e eu quero que você retome depois, duas formas de reagir à dor. Além de tudo que possuía ser levado pelo vento, pela provação, e coberto de feridas, Jó ainda se vê fustigado pela própria mulher, esposa. Página 68. O nome dela não é citado na escritura, talvez para lembrar, não a mulher, mas todos os conselhos equivocados que nos são dados. Eu quero colocar diante de você uma imagem que vem do século 17. Georges de Latour, uma pintura que para mim significa muito. Essa mulher que traz uma vela, não para iluminar Jó, mas para olhar a desgraça de Jó. Há pessoas que vêm em nós, vêm até nós com uma vela, com uma luz, não para iluminar a nossa vida, mas para ver o quanto estamos nas cinzas. Essa mulher vem numa atitude altiva. Olha a cor do vestido, vermelho, imponente. Se curva, mas não se dobra. Ela se inclina, não para ajudar, mas para julgar. Continuo com a reflexão na página 68. Podíamos facilmente julgá-la, uma mulher má sem fé, mas na verdade ela fala de um grito profundo de desespero. Essa mulher representa um eco de uma alma que não encontra sentido no sofrimento. Será que nós não somos esta mulher? Volte a imagem. Não somos esta mulher que não sabemos lidar com o sofrimento? Que a nossa forma de gritar é: amaldiçoe a Deus e morra. Por que não morre? Por que esse traste não morre? Por que este bêbado não morre? Este pau d'água não morre? Por que essa desgraça? Olha a palavra. Desgraça é sem a graça. Eu não vejo-a como vilã. Ela representa todo o ser humano, sem visão sobrenatural. Somos nós, muitas vezes, que perdemos a noção de Deus. Se revolta, não só pela situação do marido. Ela também perdeu os filhos e os bens. Está de luto. Ela também está com raiva. A esposa representa eu, você, que não sabemos lidar com o sofrimento. E não sabendo lidar com o sofrimento, nos revoltamos no silêncio contra Deus. Ela não braveja, mas instiga Jó a fazê-lo. Senhor, eu te peço que nos momentos de sofrimento eu não haja como esta mulher, de olhar altivo, este olhar que não vem para ajudar, apenas para me certificar do próximo que está caído. Que eu possa me aproximar, sim, mas numa atitude do bom samaritano. Senhor, dai-me a graça de saber lidar com o sofrimento. E termino com essa palavra enigmática: assim, apesar de tudo, Jó não pecou, nem disse uma só palavra contra Deus. Amém. Esta foi a leitura durante de hoje. A mulher de Jó. Eu volto já.
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1: Querido povo de Deus, você vai falar, padre, eu quero saber mais de Jó. Bom, na Bíblia você tem todo o livro de Jó. Você é só ler. Mas deixa eu conduzir, deixa eu ir conduzindo dia a dia. E indico inabalável, por favor, é um serviço de evangelização. Mais do que nunca, eu digo para você, não sei qual livro você já leu, que eu tenho escrito, mas esse aqui eu indico. Indico para você dar por uma pessoa que se identifica com Jó. Gente, é uma reflexão muito profunda. E tenho recebido muito retorno no sentido de ajuda a entender. Inclusive, você pode, se você sentiu alguma coisa, vai lá, 41-3221-6060. Josefa, que a paz de Jesus esteja com você.
2: Deus é padre.
1: Deus abençoe. Você fala de onde, filha?
2: Caruaru, Pernambuco.
1: Meu abraço a Caruaru, Pernambuco. Como você me acompanha, querida?
2: Aqui nós estamos graciados com o canal.
1: Isso.
2: Com a Metropolitana. Isso. E acompanha o senhor pelo YouTube.
1: Tá bom, então tem TV Evangelizar, canal 43, canal aberto em Caruaru. Rádio Metropolitana, FM, meu abraço. E também YouTube. Diga lá, Josefa.
2: Padre, desde 2010, que eu sou agraciada com as suas bênçãos, com as suas graças.
1: Amém.
2: Mas
1: de Deus.
2: Já tive, alcancei muitas graças, mas a maior graça foi de 3 anos para cá, com o cordão de São José e as Santas Chagas na minha
1: Opa,
2: casa.
1: Opa, que maravilha. Então vamos começar. Você tem na tua casa Jesus das Santas Chagas?
2: Tenho, eu sou mensageira de duas capelinhas. Sou associada, eu e o meu esposo.
1: Então,
2: e na época que eu me associei, tinham cortado o benefício dele. No dia que eu fui, associei ele, ele estava com o benefício cortado e eu não tinha salário nenhum.
1: Olha,
2: mas
1: hein?
2: Deus me dava o jeito que do salário que eu cuidava da minha mãe, que em 2020 ela morreu. E quando foi, eu assistindo, não desliguei a televisão. Eu cheguei do cemitério e liguei a televisão.
1: Certo.
2: Porque foi Jesus que me levantou.
1: Acredito, acredito.
2: Foi Deus e a confissão. Quando o padre me deu ordem, eu pude entrar na igreja. Eu estava com 5 dias que eu tinha enterrado a minha mãe. E o médico disse que 15 dias era para eu ficar trancado. E eu não aguentei mais.
1: Entendi.
2: Em 5 dias eu saí de casa sem destino.
1: Claro.
2: Encontrei com uma pessoa da igreja. Ela disse, vai, pede o Santíssimo agora. E foi no Santíssimo que ele me segurou.
1: Amém,
2: e eu já tinha
1: minha.
2: A devoção com as Santas Chagas de assistir. Mas não era ainda, não tinha a capela.
1: Sim.
2: Não, já tinha uma capela. Mas tinha parado todo o movimento.
1: Entendi.
2: Aí depois mandei buscar outra, sei que hoje eu tenho minhas duas capelas.
1: Amém. Me permita uma palavra, toca a corneta, sacristão. E quando você, Josefa, falava, eu me lembrei da viúva de Sarepta, que o profeta Eliseu chegou e disse, ela só tinha um pouquinho de farinha para fazer um pão para ela e o filho comer e morrerem de fome. O homem de Deus, como ela disse, chegou e disse, me dá um pedaço de pão. Ela disse assim, Senhor, se eu lhe der esse pão, eu vou ficar sem comer, mas em respeito à tua palavra, o farei. E deu, e ele respondeu, tua ânfora nunca vai faltar mais óleo nem farinha. Por você me contando isso, se com a tua mãe falecida, se você fez o teu marido associado e ele sem dinheiro, sem salário e sem benefício, você o fez associado. E aí eu lembrei da viúva de Sarepta, porque você deu aquilo que não tinha e Deus está garantindo para você Como o profeta Eliseu disse, seu azeite e sua farinha nunca vai acabar, Josefa. Escutou?
2: Escutei.
1: Tá certo.
2: E hoje, hein, a mulher de Jó foi pra mim, que o senhor leu, que tudo aquilo ali que o senhor disse, eu passei.
1: Entendi.
2: Com o marido bebendo, 27 anos, tanta coisa. Eu desejei todas aquelas palavras que o senhor disse, que a mulher de Jó disse, eu desejava, porque eu não suportava mais. Eu acho que só a morte era que tinha que tirar esse alívio.
1: Entendi.
2: E hoje, de 2010 para cá, ele não bebeu mais.
1: Olha aí.
2: Somos associados. Sofri, mas eu sofri com os poderes de Deus.
1: Entendi.
2: E quero dizer ao senhor que depois dessas duas capelinhas, só é bênção sobre bênção.
1: Amém.
2: Faz 3 anos que eu me desesperei, porque eu não fazia muitos anos que eu não pagava aluguel. Voltei a pagar aluguel. E de 3 anos para cá, depois que essas capelinhas começaram a girar, começou uma, eu com uma na rendeira. Aí depois vim para o São José, tem outra aqui no São José.
1: Certo.
2: Que tudo é Caruaru.
1: Certo.
2: Mas graças a Deus, vai fazer 2 anos e mesmo eu devendo ainda, eu estou na minha casa.
1: Porque amém.
2: Deus
1: seja louvado.
2: Deus tanta chaga.
1: Nossa,
2: que São José me honrou com esse pedido que eu pedia. E muitos dias, o senhor lê na leitura, que eu não sei ler, eu sou um analfabeta, mas dizia assim, eu não estou demorando, eu estou caprichando.
1: Isso.
2: Para você está demorando, mas para mim eu estou caprichando. E foi, padre, foi tão caprichado por Deus, que no dia que eu saí para olhar uma casa, eu olhei 3, e todas as duas precisavam de reforma. E a última que eu olhei, só a minha filha só fez lavar e eu entrar para dentro de casa. Foi providência divina.
1: Acredito.
2: Providência divina. No mês de setembro, eu rezo o terço. Todo dia eu rezo o terço duas vezes na minha casa.
1: Filha do céu.
2: É a minha igreja, é a minha casa.
1: Amém. Eu estou muito edificado com a sua participação. Muito. E de fato...
2: Eu tenho esse testemunho desde 2010, mas o maior... foi esse, da minha batalha, da minha luta. Eu venci a cachaça do meu marido.
1: Isso.
2: A ponto de tudo. Honrei meu casamento, que eu dizia a ele, olha, se tu tem um bicho preto que eu não gosto nem de dizer, mas eu tenho um grande Deus. Eu bati o pé e eu dizia.
1: Filha.
2: E foi com ele que eu venci. Foi dentro de um hospital, onde primeiro eu assisti o seu programa, foi no Jesus Pequenino em Bezerro, pela rádio de Bezerro, que só era quem transmitiu o seu programa.
1: É verdade. Então diga, graça alcançada.
2: Graça alcançada.
1: É graça testemunhada.
2: É graça testemunhada.
1: Toca o sino, sacristão.
2: Sino, sacristão. E obrigado, Jesus.
1: Da Santa e Chagas.
2: Casa é edificada.
1: Amém.
2: Minha casa é edificada na pedra das Santas Chagas de Jesus e São José, a Sagrada Família de Nazaré.
1: Amém, gente, sacristão. Olha, equipe, recorte isso aí. Esse testemunho tem que coar para o Brasil inteiro. É uma viúva de Sarepta que falou, a dona Josefa, que se identificou com a mulher de Jó, que nós acabamos de falar. Coloque a foto da mulher de Jó agora. E ela disse assim, eu passei por esta fase, padre, que olhei e pensei, a morte é a melhor coisa para o meu marido. Mas ele se levantou, louvado seja Deus. Ela acabou fazendo um testemunho, uma leitura orante, acabou fazendo tudo o que uma pessoa precisava fazer. Dona Josefa de Caruaru, meu respeito à senhora, a TV Evangelizar, canal 43.1, Metropolitana FM, Tony Pereira, Dom José Rui Gonçalves Lopes de Caruaru. Gente, eu estou boquiaberto, porque Jesus disse, obrigado, Senhor, porque escondeste essas coisas dos sábios e revelaste aos pequeninos, como ela disse, eu não sei ler, mas essa mulher tem uma sabedoria de Deus que faz tremer as nossas bases. Amém. Eu vou para o intervalo e eu volto já, sem palavras.
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2: Filhos e filhas, eu estou muito edificado com a partilha de hoje. E você está gostando da leitura orante? Eu imagino que sim. Passe para os amigos, gente. Aí depende de você. Agora, eu jogo a faísca. Agora, fazer incendiar é você na internet para os amigos. Fazer, passar, indicar. Hoje é aniversário de Dom Cláudio Nornes Tours, da Diocese de Patos de Minas, Minas Gerais. Dom José Luiz Gomes de Vasconcelos, minha saudação. A Diocese de Sobral. A Rádio FM Mandaguaçu, Paraná, parabéns. Nova, Boa Nova FM, Itaú de Minas, Minas Gerais. 12 de Maio FM, São Lourenço do Oeste, Santa Catarina. Liberdade FM, Cerro Corá, Rio Grande do Norte. Nova Difusora FM, São Gabriel do Oeste, Mato Grosso do Sul. Simpatia FM, Campos Novos, Santa Catarina. Hoje é dia de lembrar, torne-se o mensageiro da Capelinha de Jesus das Santas Chagas. Torne-se, se escutou a história do que eu vou chamar nas redes sociais, em Caruaru, encontrei uma nova viúva de Sarepta, uma reflexão da mulher de Jó. Você vai ver nas redes sociais. E é diante dessa mulher que com dificuldade está com duas capelinhas e diz que a partir das duas capelinhas tudo mudou na vida dela, que eu quero colocar as fotos. Quer mandar capelinhas e diz que a partir das duas capelinhas tudo mudou na vida dela, que eu

0: Divaldo, muito obrigado. Você é o cara, viu? Você sempre ali no Noroeste, perto da minha cidade de Paraíso do Norte, fazendo um trabalho belíssimo de divulgação pelas redes sociais, pelos meios de comunicação. Eu sempre acompanho. Parabéns, Adivaldo. Liliane de Oliveira Souza, de Sabará, Minas Gerais. Obrigado, meu irmão sacerdote de Minas Gerais. Estão ali na igreja, uma capelinha, todos ali com a camiseta da Santa Chagas. Maria Aparecida Felipe Rocha, de Paraná, Rondônia. Um abraço de Paraná, Rondônia. Povo muito fervoroso. Benta Elisa da Silva Daniel, de Criciúma, Santa Catarina. Meu abraço ao povo de Criciúma, ao povo de Santa Catarina, que mais e mais se abrem à obra Evangelizar é Preciso. Erinilce Rosa do Nascimento Silva, Itaquiraí, Mato Grosso do Sul. Meu Deus, quanta gente! Crianças, adolescentes, jovens, já maduros. Parabéns por esse grupo tão grande. Maria da Glória Silva de Lima, Riachão do Bacamarte, Paraíba, meu irmão sacerdote, muito obrigado por estar aí, a capelinha dentro da igreja, olha ali, a imagem de Jesus ressuscitado, deve ser no tempo pascal. Maria de Jesus Moraes da Silva, de Boa Vista, Roraima, ali a família reunida em casa, fazendo da casa um lar, uma igreja doméstica. Juliana de Samelo, Rio de Janeiro, meu grande abraço, Rio de Janeiro, povo querido, canal 16.1. Gente, que maravilha, né? Você não fica edificado com tudo isso? Eu fico. Ah, antes da novena, eu convido você a se inscrever no Instagram, porque você sabe que na peregrinação, estou em peregrinação e acontecem as missas em vários locais. Você gostaria de acompanhar? Eu não tenho como falar aqui, porque cada dia é um dia. O fuso horário é diferente e os imprevistos, acredite, são grandes. Em viagem é só Jesus na causa, mas nós temos as missas. Fique atento no Instagram, se inscreva. E você vai receber a notícia do horário de missa, o tema da missa, e aproveite para se inscrever também no YouTube Padre Manzotti. Por quê? Porque é lá que você vai assistir as missas que nós celebraremos. Agora chegou a hora da novena. Jesus das Santas Chagas, curai o meu coração.
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0: Deus de misericórdia e renovação, venho diante de Ti com o coração em ruínas, clamando por Teu sopro de vida sobre o que se quebrou. Restaura em mim o que o tempo desgastou, o que a dor silenciou, o que a esperança esqueceu. Jesus das Santas Chagas. E isso, você pode fazer essa novena com o texto em mãos. Página 137. Jesus das Santas Chagas, onde há cansaço, traz vigor. Onde há ferida, derrama cura. Onde há vazio, preenche com sentido. Jesus das Santas Chagas, refaz meus passos, reconstrói meus sonhos, renova minha fé. Tu és o Deus que faz tudo novo. Então, faz de mim um novo ser, com raízes mais profundas, com amor mais inteiro, com paz que não se abala. Jesus das Santas Chagas, restaurai meu coração. Jesus das Santas Chagas, restaurai meu coração. Jesus das Santas Chagas, restaurai meu coração. O Senhor esteja convosco, Ele está no meio de nós. Abençoai, Senhor, a água, a roupa dos enfermos, as fotos de família. Abençoai, santificai aqueles que mais precisam da vossa infinita misericórdia, por intercessão de Nossa Senhora do Carmo, São Pio de Pietrelcina, nos méritos das Santas Chagas, em nome do Pai, do Filho e do Espírito Santo. Amém. Eu me despeço com a imagem da mulher de Jó,

0: a gente simplesmente, ah, é um sentimento, vai passar.
1: Ignora.
0: Vai passar, claro, tudo passa na vida, né? Trouxe um recado pra você aprender com aquilo depois, antes de passar. Eu acho que o maior desperdício que a gente tem na vida é de não aprender nessas situações, né? E imagina quantas oportunidades a gente tem de aprender o tempo todo. Seja com pessoas, ou seja, quem é externo a nós, seja com o nosso interior, seja com experiências que a gente passa, o tempo todo a gente pode aprender. E quanto mais rápido ou quanto mais a nós nos tornamos. Cada um na sua. Não é? Acho que até essa, quando a gente fala que a glória de Deus vem e faz morada em nós e ela é visível em nós, é porque a gente está cooperando com isso. E ele está ali o tempo todo dando sinais. Então, imagina num mundo como nós vivemos, que é cheio de ruídos, que é cheio de estímulos para a nossa mente. É a sua mente o tempo todo sendo estimulada a ponto de não conseguir, talvez,

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0: da Boa Nova FM, tá bom demais. Você curtindo aí? Marcos Zumer, pra você na sintonia. Belalé, belalé. Tá na boa, tá legal, tá legal, tá na boa. Ótima manhã pra você que tá ligado aí, curtindo de montão a nossa programação. Beijo pra você, obrigado pela sua sintonia. Até o meio-dia por aqui, a gente vai juntinhos fazendo a festa. Levando muita música bacana, muita alegria no seu rádio. Até o meio-dia, eu daqui, você daí, fazendo a festa.
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0: Simbora! Terça-feira, 12 de maio, pra você na sintonia da Rádio Boa Nova FM, a rádio mais feliz da cidade. Você curtiu aí, Marcos Zimmer. Muito mais. Uma ótima manhã pra você que tá ligado, curtindo de montão a nossa programação. Pra você ligado e antenado aqui na sintonia

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